0: motivos, deslocar no sentido contrário da via e mantendo distância dos veículos. Os ciclistas devem utilizar o capacete, se deslocar no fluxo dos veículos e manter distância deles. Aos motoristas, a atenção é redobrada, principalmente em trechos com presença de romeiros e ciclistas, evitando o excesso de velocidade, o uso do celular no volante e, claro, se beber, não dirija.
1: Em São Paulo, uma das novidades da operação será o emprego de drones no apoio ao trabalho. Os equipamentos vão ampliar a capacidade de observação das rodovias e pontos de maior concentração de pedestres e veículos. A operação também vai contar com o apoio de um helicóptero. E em caso de emergência, ligue 191. Reportagem Luciana Colares de Holanda.
2: E o Santuário Nacional de Aparecida, no interior de São Paulo, se prepara para receber uma multidão de devotos na próxima segunda-feira, dia dedicado à padroeira do Brasil.
3: De acordo com o Ministério do Turismo, mais de 500 mil fiéis são esperados para as celebrações e o feriado prolongado deve movimentar cerca de 3 bilhões e 590 milhões de reais na economia da região.
2: Neste ano, a rota de peregrinação Caminho da Fé, que termina no Santuário de Aparecida, passa a ser reconhecida por lei como rota turística nacional, com o objetivo de estimular o turismo religioso, cultural e rural.
3: Para quem vai à região, a recomendação é redobrar a atenção nas estradas, que recebem grande número de romeiros a pé e de bicicleta.
2: Centenas de estudantes e pesquisadores tiveram seus trabalhos interrompidos pelo incêndio que atingiu laboratórios da Universidade Federal de Pernambuco na noite da última quarta-feira.
3: A Polícia Federal instaurou inquérito e iniciou a perícia para apurar o caso.
2: Por conta do episódio, a CAPES, Coordenação de Aperfeiçoamento de Pessoal de Nível Superior, anunciou a prorrogação de bolsas e apoio para a retomada das pesquisas em outras instituições.
3: No local será erguida uma nova estrutura com 7 mil metros quadrados e recomposição total dos laboratórios.
4: A nova estrutura que será erguida na Universidade Federal de Pernambuco terá cerca de 7 mil metros quadrados, mais que o dobro da área do prédio atingido pelo incêndio. A previsão é que a obra comece após a conclusão da perícia e das investigações sobre o ocorrido. Também será feita a recomposição dos equipamentos dos laboratórios atingidos. O ministro da Educação, Leonardo Barchini, esteve na universidade para acompanhar de perto a situação.
5: A minha vinda aqui, primeiro, para prestar solidariedade aqui à comunidade acadêmica da universidade, em especial aos professores, aos cientistas, aos estudantes que faziam suas pesquisas aqui no prédio, e tudo aquilo que for necessário nós faremos para que os prejuízos sejam os mínimos possíveis, principalmente prejuízo na pesquisa e principalmente no bem-estar dos estudantes.
4: No local atingido, funcionavam laboratórios de diferentes áreas, como fármacos, genética e inovação terapêutica. Nesses espaços, estavam em andamento pelo menos 200 trabalhos acadêmicos. A CAPES anunciou que, com o incêndio, as bolsas de pesquisadores serão prorrogadas pelo tempo necessário à continuidade dos trabalhos. Estudantes de doutorado e mestrado poderão dar andamento às pesquisas em instituições estrangeiras e nacionais, em parceria com a UFPE. A Polícia Federal está investigando as causas do incêndio. Foi instaurado inquérito e iniciados os trabalhos de investigação e perícia. Por enquanto, o trabalho é feito com a ajuda de robôs e drones, já que as condições do prédio ainda não permitem a entrada dos peritos. A ideia é identificar a origem do fogo e reconstruir a dinâmica do incêndio. Reportagem Graziela Mendonça.
2: Abastecer o carro deve ficar mais barato a partir desse mês.
3: O governo federal zerou os impostos sobre a gasolina por 30 dias e ampliou os subsídios ao etanol e ao diesel importado.
2: As medidas buscam conter a alta dos combustíveis gerada pela crise internacional do petróleo, em razão dos conflitos no Oriente Médio.
3: Além dos subsídios, postos e distribuidoras passam por fiscalização reforçada para garantir que a redução chegue ao consumidor sem abusos.
6: Com a decisão, fica zerada por 30 dias a cobrança dos impostos PIS, COFINS e CID sobre a importação e a comercialização de gasolina. Esse período pode ser prorrogado. No caso da gasolina, o desconto será de 89 centavos por litro. Também foi prorrogada a desoneração do etanol hidratado, de 19 centavos por litro. Além disso, foi anunciada uma subvenção extra aos importadores de óleo diesel.

0: Um balanço da Operação Carga Pesada, que fiscalizou os preços praticados nos postos de combustíveis. Na primeira fase da operação, foram fiscalizados 11.140 postos e 463 distribuidoras. Já na segunda fase, foram realizadas 676 ações. O secretário nacional de consumidor do Ministério da Justiça e Segurança Pública, Ricardo Morishita, afirmou que o trabalho de combate às práticas abusivas continuará.
1: Foram realizadas 271 medidas nessas duas semanas e meia pela Senacom, sendo compreendidas 142 notificações, que é o acompanhamento e monitoramento de preço documentado, mas também 129 processos administrativos sancionatórios, onde há uma acusação formal sobre a elevação dessa margem de preço. Essas medidas vão continuar, elas são de natureza permanente e a gente espera cada vez mais encontrar uma normalidade ou pelo menos uma adequação.
0: As ações buscam conter a alta dos preços dos combustíveis provocada pelo conflito no Oriente Médio. O preço do petróleo passou de 100 dólares por barril, mais de 40% acima do valor registrado antes da guerra. Colocução de Thaís de Araújo, reportagem Márcia Fernandes.
2: Pois é, e abastecer o veículo com etanol ou diesel no Brasil vai além da escolha na bomba. Movimenta uma ampla cadeia produtiva, gera empregos e tem impacto na renda no país.
3: Com mudanças recentes no percentual de biocombustíveis misturados à gasolina, os motoristas também exercem papel fundamental na fiscalização, podendo denunciar irregularidades.
2: Confira na reportagem de Luana Karen.
4: Os carros ainda eram raros nas ruas quando o etanol começou a ser pesquisado no Brasil. Era a década de 1920 e a ideia era reduzir a dependência do petróleo que vinha do estrangeiro. Mas foi na década de 1970, com o encarecimento dos combustíveis fósseis após sucessivas crises, que surgiu no Brasil o Programa Nacional do Álcool, o Proálcool. Como explica o professor de Química da Universidade de Brasília, Paulo Anselmo Soares.
5: Na década de 70, quando tem aquelas crises do petróleo, e aí a gente tem várias iniciativas, uma delas é o etanol, mas a gente teve outros também, como o carvão vegetal, também teve a iniciativa do óleo e o biodiesel para substituir o diesel de petróleo.
4: Atualmente, o Brasil produz etanol anidro, que é misturado à gasolina, e etanol hidratado, disponível diretamente nos postos de combustível. Desde 1º de agosto, a mistura de etanol anidro à gasolina passou de 30% para 32%. Já o biodiesel está disponível apenas na mistura com o diesel. Em cada litro de diesel, está autorizada a adição de 15% de biodiesel. O professor Paulo Soares, da UNB, explica que a maior parte da matéria-prima para a produção do biodiesel vem da soja.
5: 70, 75% que vem da soja. Aí temos mais um pouquinho aí que vem de outras commodities agrícolas, como, por exemplo, o caroço de algodão. Mas a gente também tem o processamento aí de um monte de resíduos do frigorífico.
4: A diretora do Departamento de Biocombustíveis do Ministério de Minas e Energia, Lorena Mendes de Souza, destaca que o uso de biocombustíveis reduz impactos ambientais e movimenta toda uma indústria nacional criada em torno das produções de etanol e biodiesel.
6: Porque eles são uma das principais ferramentas que a gente tem para reduzir emissões de gases de efeito estufa. Mas, na verdade, eles acabam fazendo muito mais do que isso. Fortalecem a segurança energética, a segurança do abastecimento. Acaba gerando emprego, renda, desenvolvimento em todas as regiões do país.
4: No Brasil, a Agência Nacional do Petróleo, Gás Natural e Biocombustíveis, ANP, é o órgão responsável por definir as especificações dos combustíveis e também por fiscalizar a qualidade de toda a cadeia de abastecimento. O consumidor também pode contribuir para a identificação de possíveis irregularidades, fazendo denúncias no telefone da ANP, o 0800-970-0267. Reportagem Luana Karen.
3: Atenção. Atenção, pescadores artesanais de todo o país. Foi ampliado o prazo para solicitar o seguro defeso.
2: Agora, os trabalhadores podem fazer o pedido entre 30 dias, pedido 30 dias antes e até 90 dias depois do início do período de restrição da pesca. A mudança busca facilitar o acesso e garantir o benefício a quem tem direito.
3: O período é marcado pela

0: pausa temporária na pesca para proteger a reprodução dos animais.
1: Além do novo prazo, o INSS confirmou o pagamento do quarto lote do seguro defeso para mais de 21 mil pescadores.
0: Os depósitos acontecem entre os dias 13 e 17 de outubro. Para consultar a data exata da liberação, o trabalhador deve acessar o aplicativo da carteira de trabalho digital.
1: Se preferir, a consulta também pode ser feita pelo telefone pela central Alô Trabalho, no número 158.
0: Quem trabalha por conta própria encontra no acesso a novos clientes a oportunidade de aumentar a renda dos pequenos negócios.
1: E na Semana do Empreendedor, uma ferramenta gratuita conecta prestadores de serviço a demandas de órgãos públicos. É a plataforma Contrata Mais Brasil.
0: E ainda tem a possibilidade de crédito e renegociação de dívidas para pequenos empresários. Confira na reportagem.
2: Quem trabalha por conta própria sabe. Encontrar um novo cliente pode fazer diferença no fim do mês. Assim foi com Gutenberg, que presta serviços gerais em Pernambuco e conseguiu uma oportunidade de trabalho em um posto de saúde no Recife. A contratação aconteceu por meio do Contrata Mais Brasil, plataforma que aproxima pequenos negócios de órgãos públicos e envia ao empreendedor, pelo WhatsApp, avisos sobre oportunidades de contratação de acordo com a atividade e o município.
3: Eu identifiquei uma demanda que eu poderia realizar o serviço. Contactei o gerente, realizei a visita técnica. No outro dia já fui contratado, que foi para troca de película fumê, para colocar nas janelas do posto de saúde. Emiti a nota fiscal e o gerente já realizou o pagamento no Pix.
2: Desde o ano passado, o Contrata Mais Brasil registrou 68 milhões de reais em contratos firmados. Atualmente, há 602 oportunidades disponíveis para prestação de serviços. Nesta Semana do Empreendedor, marcada pelo Dia do Empreendedor, no último dia 5, a experiência de Gutenberg mostra como o acesso a oportunidades pode abrir caminho para quem já está pronto para trabalhar. Mas quem trabalha por conta própria também precisa de apoio para organizar o negócio. Sobre esses serviços, fala o ministro do Empreendedorismo, da Microempresa e da Empresa de Pequeno Porte, Paulo Henrique Pereira.
4: Quando um pequeno negócio consegue chegar a um novo cliente, isso pode representar mais renda, mais trabalho e uma oportunidade de crescimento. E hoje, já existem ferramentas disponíveis para ampliar essas possibilidades e também facilitar o acesso a crédito e outros serviços importantes para quem empreende.
2: Entre essas opções estão o Procred 360, linha de crédito para MEIs e microempresas, e o Desenrola MEI, voltado à renegociação de dívidas. Para conhecer essas e outras opções, basta acessar o portal do empreendedor no endereço gov.br/empreendedor. Reportagem Andressa Conde.
1: Segunda-feira é dia das crianças e quem vai comprar os presentes nesse final de semana precisa ficar atento com a qualidade dos brinquedos.
0: Desde setembro, o Inmetro tem realizado operações de fiscalização em todos os estados para averiguar se os produtos atendem aos requisitos técnicos e de segurança antes de chegar ao consumidor, inclusive nas vendas pela internet.
1: Confira os cuidados que você deve ter na hora das compras, na reportagem de Márcia Fernandes.
5: Na hora de escolher o brinquedo ideal para o Dia das Crianças, tem gente que leva em conta se o objeto vai ser divertido, se vai agradar o presenteado, mas é preciso ter atenção na escolha. Segundo o Inmetro, um dos cuidados importantes é observar o selo que indica se o presente corresponde à idade da criança. É preciso observar também se há peças pequenas ou produtos tóxicos na composição. Valnei Cunha é chefe da divisão de fiscalização do Inmetro. Ele explica que uma das principais medidas que devem ser tomadas é verificar se ele possui o selo de identificação da conformidade do Inmetro.
6: Quando um produto, ele é certificado pelo Inmetro, ele obrigatoriamente vai passar por vários ensaios, vários testes, para que possa caracterizar a segurança do uso desse produto.
5: O Inmetro destaca que é preciso ter cuidado também com os chamados squishes e slimes, brinquedos macios, que muitas vezes imitam alimentos e possuem texturas atraentes. Diferente do que muitas vezes é divulgado nas redes sociais, esses materiais não podem ser aquecidos no micro-ondas, forno ou outras fontes de calor. Vale também a regra que deve ser seguida na escolha de qualquer brinquedo: observar a procedência, a faixa etária e as informações de segurança, como o selo. É o que aponta Valnei Cunha, do Inmetro.
6: Quando você tem um brinquedo, ele apresenta o selo do Inmetro, o Inmetro está atestando que ele passou por vários ensaios para mostrar a qualidade e a segurança no uso daquele produto.
5: Outra dica importante é comprar sempre no mercado formal, evitando camelôs e feiras, um cuidado que o aposentado Antônio Elcio faz questão de tomar.
7: Eu compro sempre na loja, que é mais seguro, né? A gente vê cedo de Inmetro, vê tudo, né?
5: Daniel Carnaúba é diretor do Departamento de Proteção e Defesa do Consumidor. Ele destaca que o consumidor pode procurar órgãos competentes no caso de comprar um produto falsificado.
8: Primeiro, fazer uma reclamação direta para a loja ou para o site aonde ele adquiriu. É importante também que o consumidor reporte esse caso para os órgãos de defesa do consumidor, fazer uma denúncia para os PROCONs.
5: Empresas e estabelecimentos que comercializam produtos não regulamentados estão sujeitos a penalidades. Se o consumidor identificar um brinquedo falsificado ou sem o selo do Inmetro à venda, pode comunicar o caso à ouvidoria do Inmetro pelo telefone 0800 285 1818. Reportagem Márcia Fernandes.
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0: Imagine fazer uma viagem e ao invés de se hospedar em um quarto, você vai ficar numa cabine. Os corredores ganham outro nome, são decks. E pelas janelas do Hotel Flutuante, uma cidade diferente da costa brasileira no horizonte.
1: É chegada a temporada de cruzeiros, que vai de outubro a abril do ano que vem.
0: Os navios podem chegar a receber mais de 6 mil passageiros em uma só viagem.
1: A previsão dessa temporada é de mais de 830 mil leitos com diferentes roteiros.
0: E quem já viveu a experiência garante. Além da estrutura de lazer a bordo, viajar de cruzeiro é a oportunidade de conhecer vários destinos sem precisar desfazer as malas a cada parada.
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11: Mais de 7 mil quilômetros do território brasileiro são banhados pelo mar, formando praias paradisíacas e paisagens de tirar o fôlego. E já que estamos falando de mar, que tal viajar por ele? No mês de outubro, abre oficialmente a temporada de cruzeiros no Brasil. Até abril, estão previstos 8 navios que vão oferecer 187 roteiros e 675 escalas. Os dados do Ministério do Turismo mostram um aumento de 24% em relação à temporada anterior. Viajar por diferentes destinos sem trocar de hotel, carregar malas ou abrir mão do lazer. Essa opção tem atraído cada vez mais gente e de todas as idades. É o que conta o Daniel Marrocos, especialista no segmento.
12: De melhor custo-benefício dentro de uma viagem, você já inclui a alimentação, hospedagem, deslocamento, todo entretenimento. Então, dentro de um pagamento só, a gente consegue englobar todos os serviços. Acaba sendo muito prático e econômico.
11: Há quem avalie o cruzeiro como um resort flutuante. A bordo, os passageiros encontram piscinas, restaurantes, além de shows e festas. E uma viagem de cruzeiro também pode ter um significado especial. Para além do turismo, a experiência pode realizar um sonho. O Raimundo Feitosa embarcou no cruzeiro temático do cantor Roberto Carlos. Fã do músico, ele já repetiu a viagem, mas na segunda vez fez uma surpresa para a esposa.
13: Achei que ia vir de navio, ela olhou para minha cara assim e disse: o que nós vamos fazer aqui? Eu disse: te acorda, mulher, nós estamos no navio de novo. Ela disse: eu não acredito. Aí foi uma emoção, tipo assim, resumindo, principalmente quem nasceu aqui no Aço Interior e tal, poxa, passar 5 dias no cruzeiro do Roberto Carlos é como se estivesse no paraíso, como se estivesse no céu, né?
14: Eu te amo.
11: Além da estrutura de lazer, a possibilidade de conhecer várias cidades durante uma mesma viagem também atrai passageiros. O navio segue o roteiro previsto, enquanto os viajantes podem desembarcar para conhecer os destinos e retornar à mesma cabine no fim do passeio. A Lilian Feitosa também é fã desse tipo de turismo. Ela gosta do conforto de não precisar desfazer as malas cada vez que o navio atraca em uma nova cidade.
15: As
14: paisagens são lindas, né? A gente pode conhecer vários locais sem você ter necessariamente que se hospedar naquele local. Você pode passar o dia, muitas vezes até dois dias. Então é muito bom, é muito bacana. Eu acho assim, eu sou uma entusiasta de cruzeiros.
11: E para quem pensa em embarcar, a dica é comparar os roteiros, verificar quais serviços estão incluídos no pacote e calcular os gastos extras, como bebidas, excursões e outras atividades cobradas à parte. Assim, dá para escolher a viagem que combina com o orçamento e aproveitar a experiência de conhecer novos destinos sem precisar trocar de hotel a cada parada e curtir muito a vista do nosso delicioso litoral brasileiro. Eu sou a Raquel Mariano e até a próxima viagem.
1: E na semana que vem, do alto mar, nós vamos direto para as serras de Minas Gerais.
0: A gente celebra o Dia do Patrimônio Cultural e Material, instituído pela Unesco para falar de uma iguaria que está na mesa de muitos brasileiros, o queijo Minas.
1: Então, prepare o paladar e acompanhe A Voz pelo Brasil.
0: Essas foram as notícias do governo federal.
1: Uma realização da Secretaria de Comunicação Social da Presidência da República.
0: Com produção da empresa Brasil de Comunicação.
1: Fique agora com as notícias do Poder Judiciário e do Congresso Nacional. Boa noite.
0: Lembrando que segunda-feira, feriado nacional, não tem A Voz do Brasil. A gente volta na terça-feira. Boa noite, bom feriado.
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17: Presidente do STF, do CNJ, defende fortalecimento da magistratura e preservação das garantias constitucionais.
18: STJ define critérios para penhora de salário por dívidas não alimentares.
17: Parceria entre TSE e MEC vai levar educação política para as escolas brasileiras.
18: Boa noite, eu sou Marcela Luiza.
17: E eu sou Walter Lima.
18: O presidente do Supremo Tribunal Federal e do Conselho Nacional de Justiça, ministro Edson Fachin, participou nesta sexta-feira do encerramento da 22ª reunião do Conselho Nacional de Presidentes de Tribunais de Justiça, CONSEPRE. O evento ocorreu no Tribunal de Justiça do Paraná, em Curitiba.
17: Na ocasião, o ministro Fachin afirmou que a modernização do judiciário deve conciliar eficiência, independência judicial e respeito à Constituição. O ministro defendeu o fortalecimento da magistratura e a preservação das garantias constitucionais.
19: Valorizar a magistratura por transparência e sob regras bem informadas não se trata de defender corporações, trata-se sim de defender a qualidade da jurisdição que é cidadã e que o cidadão recebe.
18: Fachin destacou várias medidas adotadas para fortalecer o sistema de justiça, como o grupo de trabalho coordenado pelo desembargador Francisco de Oliveira Neto, para analisar propostas legislativas relacionadas à remuneração da magistratura.
17: O presidente do STF e do CNJ também ressaltou o projeto de modernização do sistema de justiça, conduzido pelo Centro de Estudos Constitucionais do Supremo. A iniciativa reúne contribuições de 87 instituições para a formulação de propostas de aprimoramento do judiciário.
18: STJ decide que, em casos excepcionais, salários e outras verbas remuneratórias podem ser penhorados para pagar dívidas não alimentares, independentemente do valor recebido pelo devedor.
17: O entendimento foi firmado em recurso repetitivo. Fátima Uchoa.
20: A tese definida servirá para orientar juízes e tribunais de todo o país na análise de casos com a mesma questão jurídica. Ainda segundo o STJ, a penhora só será permitida quando frustrados outros meios de cobrança e, mesmo assim, deve sempre preservar o mínimo necessário para o sustento do devedor e da família dele. O relator ministro Raul Araújo afirmou que a obrigação de provar o comprometimento do sustento digno é do próprio devedor, que detém maior possibilidade de apresentar em juízo informações sobre despesas essenciais como moradia, alimentação, educação e saúde.
18: O Tribunal Superior Eleitoral e o Ministério da Educação fecharam uma parceria para levar educação política e o direito da cidadania às escolas.
17: O assunto passou a ser obrigatório na educação básica depois de uma mudança na Lei de Diretrizes e Bases da Educação Nacional, aprovada em julho. Vitor Struck.
3: O presidente do TSE, ministro Cássio Nunes Marques, e o ministro da Educação, Leonardo Barchini, firmaram compromisso de parceria para levar a educação política e o direito da cidadania às escolas de todo o Brasil. Os dois órgãos irão definir como esses conteúdos vão ser trabalhados. Temas como a história do voto e como as eleições acontecem devem entrar em discussão. O TSE vai fornecer material didático e indicar especialistas para apoiar professores e estudantes.
18: O Brasil tem 1.650.000 crianças e adolescentes em situação de trabalho infantil.
17: A Justiça do Trabalho está atenta e atua para combater esse tipo de exploração. Simone Moura.
21: A lei proíbe o trabalho antes dos 16 anos, exceto como aprendiz a partir dos 14. Os últimos dados do IBGE apontam mais de 500.000 de crianças e adolescentes nas piores formas de trabalho infantil, como as que oferecem riscos à saúde e ao desenvolvimento. Por isso, o TST e o Conselho Superior da Justiça do Trabalho reforçam a prevenção e o combate ao trabalho infantil em todo o país.
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18: Uma boa noite
17: e um bom fim de semana.
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23: Eu sou Paula Groba.
24: E eu sou Humberto Pinheiro.
23: E estes são os destaques de hoje do Jornal do Senado, que começa agora.
24: Votação em segundo turno da PEC sobre fim da escala 6x1 pode ter calendário acelerado.
23: Senado fica sem representantes da Constituinte pela primeira vez desde 1988.
24: Senadores discutem se suspensão de salário de agente público afastado por violência contra a mulher é constitucional.
23: Boa noite.
24: Boa noite.
23: O fim da escala 6x1, que pode garantir mais dias de descanso aos trabalhadores, avança no Senado.
24: Os senadores realizaram a terceira sessão de discussão da proposta em primeiro turno. E o calendário de votação em segundo turno pode ser acelerado. Repórter Pedro Pincer.
25: As duas últimas sessões devem ocorrer na próxima semana, quando também é esperada a votação em primeiro turno. A votação em segundo turno depende da aprovação de um requerimento de calendário especial, mais curto, que está sendo elaborado pela liderança do governo no Senado. O documento está em fase final de coleta de assinaturas e deverá ser apresentado na próxima semana. A líder do governo, Tereza Leitão, do PT de Pernambuco, acertou com o presidente da Casa, Davi Alcolumbre, que vai encaminhar o pedido. Ele disse que vai enviar o requerimento para votação no plenário logo que o receber. Se aprovado, o calendário especial poderá permitir a votação da PEC em dois turnos na mesma semana. Para o senador Paulo Paim, do PT do Rio Grande do Sul, o Senado deveria aprovar o texto por unanimidade. Segundo ele, nenhum parlamentar deveria querer ter no currículo um voto contra a redução da jornada.
26: Não podemos aceitar que alguém passe a vida inteira trabalhando 6 dias e descansando 1 dia. Chegou a hora da mudança. Não podemos aceitar jornadas que afastem pais, mães, filhos, netos e bisnetos. Não podemos aceitar que o trabalhador chegue à aposentadoria doente, cansado, sem forças para aproveitar a vida.
25: Uma PEC precisa ter ao menos 3/5 dos votos favoráveis nas duas votações, o que representa o apoio de pelo menos 49 senadores.
23: A senadora Zenaide Maia, do PSD do Rio Grande do Norte, também se manifestou a favor da redução da jornada de trabalho, que, segundo ela, é especialmente importante para as mães solo. De acordo com a parlamentar, essas mulheres precisam conciliar o trabalho, a educação dos filhos e a responsabilidade pelo sustento da família.
2: Ao citar que algumas empresas já adotam voluntariamente a jornada de 40 horas semanais, Zenaide Maia ressaltou que o fim da escala 6x1 também pode estimular o consumo, pois trabalhadores com mais tempo disponível teriam melhores condições de participar da economia.
4: Nós temos no Brasil 10 milhões e 300 mil mulheres que são mães solo, ou seja, cuida dos seus filhos sozinhas. Essa mulher só tem um domingo para olhar seus filhos, para fazer sua feira. Adoece qualquer ser humano normal, mentalmente, exaustivamente.
23: Na mesma linha, a senadora Leane Lemos, do PSB do Distrito Federal, afirmou que 57% das pessoas que seriam beneficiadas pela redução da jornada de trabalho são mulheres, que também enfrentam jornadas de trabalho doméstico e de cuidados com a família. De acordo com a parlamentar, desde 1935, a Organização Internacional do Trabalho fala em 40 horas como a carga ideal a ser alcançada por todos os países. Segundo ela, atualmente 50% dos países já adotam essa carga horária semanal.
2: Para Leane Lemos, a redução da jornada não significa necessariamente queda de produtividade e acrescentou ainda que há uma tendência mundial de buscar maior equilíbrio entre a vida profissional e a pessoal. Na avaliação da senadora, o fim da escala 6x1 pode beneficiar principalmente trabalhadores de menor escolaridade e em situação de maior vulnerabilidade.
5: Os mais afetados são aqueles que têm menor escolaridade, maior vulnerabilidade, analfabetos e pessoas com ensino fundamental incompleto. 91% das pessoas trabalham mais do que 40 horas semanais nessas condições.
23: Um projeto em análise no Senado prevê a suspensão da remuneração de agente público afastado por violência contra a mulher.
2: O texto está pronto para a votação na Comissão de Direitos Humanos, mas o relator considera que a medida pode ser inconstitucional. A reportagem é de Luísa Mello.
6: A proposta do senador Nelsinho Trade, do PSD do Mato Grosso do Sul, inclui a suspensão de salário de agente público enquanto estiver afastado por violência doméstica contra a mulher. O texto muda a Lei Maria da Penha com o objetivo de ampliar a proteção de mulheres vítimas de violência. A senadora Damaris Alves, do Republicanos do Distrito Federal, disse em plenário que é preciso revisar as políticas públicas de proteção feminina.
7: Nós temos mecanismo de defesa, proteção, e nós não estamos dando conta. O que está acontecendo? Nós vamos ter que parar tudo e a gente vai ter que rever a violência contra a mulher no Brasil.
6: A proposta está pronta para votação na Comissão de Direitos Humanos. O relator, Sargento Reginauro, do PSDB do Ceará, apresentou em setembro um parecer pela rejeição porque a considera inconstitucional. Segundo ele, seria uma espécie de punição antes da sentença definitiva.
23: A geração de parlamentares que ajudou a escrever a Constituição Brasileira de 1988 não terá mais representantes no Senado a partir de 2027.
2: A mudança marca uma transição histórica na Casa, que pela primeira vez desde a promulgação da Carta, não contará com nenhum constituinte entre seus integrantes. Repórter Rodrigo Rezende.
8: Depois de quase 40 anos da promulgação da Constituição Cidadã, em 1988, pela primeira vez em 2027, o Senado não terá entre seus integrantes pelo menos um representante que participou da Assembleia Constituinte na década de 80. O senador Renan Calheiros, do MDB de Alagoas, era um dos integrantes daquele colegiado, mas perdeu a eleição para Arthur Lira, do PP, e Marina JHC, do PSDB. Outro constituinte que deixa o Congresso a partir de 2027 é o senador Paulo Paim, do PT do Rio Grande do Sul. ele não disputou as eleições de 2026. Paim destaca que a Constituinte foi um dos marcos de sua carreira política.
1: Por decisão de um congresso de trabalhadores, liguei deputado federal constituinte, que escolhi um para ser deputado federal constituinte. Eu fui eleito pelo Rio Grande do Sul. Depois de 40 anos, deixarei o congresso.
8: No caso da Câmara dos Deputados, apenas um representante da Constituinte de 1988 conseguiu mandato a partir de 2027. É o deputado federal Sérgio Brito, do PSD da Bahia.
9: Eleições 2026.
23: Quem não votou no primeiro turno e ainda não justificou tem até o dia 3 de dezembro para regularizar a situação. O pedido pode ser feito pelo aplicativo e-título, pelo autoatendimento eleitoral, na internet ou presencialmente em qualquer cartório eleitoral. É necessário apresentar documento que comprove o motivo da ausência.
24: Quem não justificar ou não pagar a multa fica com o título irregular e pode ter restrições, como a impossibilidade de obter passaporte, tomar posse em concurso público e renovar matrícula em instituição pública de ensino. A multa é de R$3,51 por turno não votado. Quem não votar no segundo turno terá até 8 de janeiro de 2027 para justificar a ausência. Com edição de Paula Groba e trabalhos técnicos de Eliseu Caires, o Jornal do Senado fica por aqui. Acompanhe agora as notícias do Tribunal de Contas da União e da Câmara dos Deputados. Boa noite.
23: Uma boa noite e um bom fim de semana.
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10: Estão abertas as inscrições para a última edição do ano do Diálogo Público, promovido pelo Tribunal de Contas da União. O encontro será nos dias 11 e 12 de novembro, em Brasília. Gestores públicos municipais de todo o país podem participar. Durante os dois dias, serão realizadas oficinas, atividades de formação e troca de experiências sobre desafios enfrentados para melhorar a gestão pública. A programação também vai permitir que os participantes conheçam experiências de outros municípios e discutam soluções que podem ser aplicadas na administração pública. A iniciativa faz parte do programa Gestor Capacitado, programa do Tribunal voltado à capacitação de gestores. As inscrições estão abertas até 6 de novembro. 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
11: Plenário pode criar assentamentos agrícolas nas periferias das cidades.
12: Outubro Rosa alerta sobre prevenção e tratamento do câncer de mama.
11: Comissão aprova pena maior para feminicídio em situações específicas.
13: Boa noite. A Comissão de Constituição e Justiça aprovou o aumento da punição para feminicídio em determinadas situações. O objetivo é modernizar a legislação para não dar chance de o criminoso receber uma pena mais leve. Quem tem os detalhes é a repórter Paula Bittar.
14: A Comissão de Constituição e Justiça da Câmara aprovou uma proposta que prevê o aumento de pena para o crime de feminicídio em determinadas situações. O feminicídio é o assassinato de mulheres no contexto de violência doméstica ou por discriminação por elas serem mulheres. A versão aprovada pela CCJ foi um texto apresentado pela relatora, deputada Laura Carneiro, do PSD do Rio de Janeiro. O original da deputada Érica Hilton, do PSOL de São Paulo, torna mais rigorosa a punição para quem agredir mulheres com o objetivo de causar lesões, mutilações ou traumas em áreas como rosto, pescoço, cabeça, seios e genitália. Mas Laura Carneiro argumentou que o Código Penal já prevê como circunstâncias agravantes o motivo fútil ou torpe, o emprego de tortura ou outro meio cruel e a prática de violência contra a mulher. Isso já abrangeria o objetivo do projeto, segundo ela. O texto apresentado por Carneiro, segundo a relatora, busca modernizar a legislação, fazendo com que o feminicídio passe a ter total consonância com o crime de homicídio de mesma natureza, não deixando nenhuma brecha legal que possa resultar numa punição mais leve ao criminoso.
0: Boa parte dessas situações cruéis e covardes já encontram amparo e punição severa nas agravantes gerais, nas qualificadoras do nosso Código Penal, na Lei Maria da Penha. Ou seja, o sistema jurídico já reprova duramente essa violência. Então, nós adequamos nosso relatório, mudamos um pouquinho o texto da deputada Érica Hilton para dar um recado social ainda mais firme. É o Estado endurecendo a lei para dizer que a vida, a integridade, a dignidade das mulheres brasileiras não serão toleradas se forem violadas dessa maneira.
14: De acordo com o texto aprovado, a pena para o crime de feminicídio, que atualmente é de reclusão de 20 a 40 anos, será aumentada em um terço se o crime for cometido por motivo torpe ou fútil nas dependências de instituição de ensino ou por integrante de organização criminosa ultraviolenta, grupo paramilitar ou milícia privada. Hoje, o Código Penal já prevê esse aumento quando o feminicídio for cometido em outros casos, como durante a gestação, nos 3 meses posteriores ao parto, se a vítima é a mãe ou a responsável por criança, adolescente ou pessoa com deficiência de qualquer idade, contra pessoa menor de 14 anos ou maior de 60 anos, ou em descumprimento das medidas protetivas de urgência previstas na Lei Maria da Penha, entre outros. A proposta que aumenta a pena para o crime de feminicídio em determinadas situações ainda depende de análise pelo plenário. Da Rádio Câmara de Brasília, Paula Bittar.
3: Projeto de Fausto Pinato, do União de São Paulo, cria o programa Mulher Segura para prevenir o feminicídio por meio de um sistema de alerta precoce e sigiloso. Pelo texto, familiares, vizinhos ou serviços de saúde poderão informar sinais de risco e violência doméstica antes mesmo do registro de boletim de ocorrência.
15: De acordo com Fausto Pinato, a aproximação será feita de forma discreta em locais que a vítima já frequenta, como postos de saúde ou escolas dos filhos. Ele reforça que a medida busca agir antes da tragédia, oferecendo proteção, suporte psicológico e ações de autonomia financeira para as mulheres.
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19: Segurança Pública.
3: Gilvanda Federal, do PL do Espírito Santo, apresentou o projeto que aumenta as penas para o crime de estupro de vulnerável. O texto também prevê castração química como condição para benefícios na execução penal, mediante avaliação médica e decisão judicial.
15: O projeto de Gilvanda Federal também estabelece o uso de tornozeleira eletrônica por no mínimo 5 anos após a soltura de condenados por crimes sexuais. Para ele, a medida reforça a segurança de crianças e adolescentes, mantendo o devido processo legal.
3: Projeto de Pinheirinho, do PP de Minas Gerais, torna obrigatória a realização de campanhas educativas permanentes nas escolas públicas e privadas sobre a prevenção da violência contra crianças e adolescentes. O deputado propõe foco especial no mês do Maio Laranja, com orientações para cada faixa etária.
15: Pinheirinho avalia que as denúncias são subnotificadas porque a maioria dos abusos acontece dentro do ambiente familiar. Ele reforça que a escola é essencial na identificação precoce dessas situações e defende a capacitação dos educadores para reconhecer sinais de violência.
3: Daniel Freitas, do PL de Santa Catarina, defende a aprovação da proposta que reorganiza o sistema de segurança pública para ampliar a integração entre União, Estados, Distrito Federal Federal e municípios. O texto que cria o Sistema Único de Segurança Pública foi aprovado pela Câmara e está em análise no Senado.
13: Daniel Freitas entende que a medida pode tornar mais eficiente o enfrentamento ao crime organizado, com o planejamento conjunto e o compartilhamento de informações entre os órgãos de segurança das três esferas de poder.
3: Jadiel Alencar, do Republicanos do Piauí, apresentou o projeto que obriga provedores de serviços digitais a comunicar às autoridades situações que indiquem risco concreto e grave à vida ou à integridade física. A medida alcança também informações de sistemas de inteligência artificial.
13: Segundo Jadiel Alencar, a proposta determina que situações de risco identificadas pelas plataformas sejam analisadas por uma pessoa antes da comunicação às autoridades. Ele aponta que o objetivo é prevenir ameaças, mas sem permitir vigilância generalizada ou decisões baseadas apenas em sistemas automatizados.
19: Transportes.
3: A Comissão de Viação e Transportes aprovou a remarcação gratuita de exames e aulas para tirar a carteira de motorista. A repórter Raquel Queui nos conta como deve funcionar.
16: No processo de tirar a carteira de motorista, as aulas práticas e os exames são presenciais. Quando o aluno fica doente, é possível justificar, mas é necessário pagar a taxa para refazer o exame. Por situações como essa, a Comissão de Viação e Transportes aprovou o projeto de lei da deputada Benedita da Silva, do PT do Rio de Janeiro, que busca gratuidade para remarcar exames e aulas desde que o aluno apresente a justificativa médica em até 5 dias úteis. O objetivo é garantir o direito dos alunos que precisarem se ausentar por motivos médicos. O projeto foi aprovado com alterações feitas pelo deputado Beto Preto, do PSD do Paraná, que afirma a necessidade dos exames e aulas gratuitas.
17: Há uma completa pertinência daqueles alunos que, eventualmente, nos cursos de formação de condutor, eventualmente fiquem doentes ou não possam comparecer, que eles, de alguma forma, possam ressarcir essas aulas sem a necessidade de pagamento de novos volumes financeiros.
16: As regras para habilitação mudaram em 2026. Atualmente, as aulas teóricas são obrigatórias, mesmo que o curso teórico possa ser feito online. Já as aulas práticas e os exames são feitos de forma presencial, como o de aptidão física e mental, a avaliação psicológica, o exame teórico e o prático. Agora, o projeto será analisado pela Comissão de Constituição e Justiça e, caso aprovado, será encaminhado ao Senado. Da Rádio Câmara de Brasília, Raquel Queui.
19: Consumidor.
13: Áureo Ribeiro, do Solidariedade do Rio de Janeiro, defende a criação do rótulo digital acessível em embalagens de produtos de consumo contínuo. Segundo o deputado, a ideia é incluir um QR Code nas embalagens para direcionar o consumidor a uma página com a íntegra das informações do rótulo.
3: Áureo Ribeiro acrescenta que a ferramenta permite o uso de recursos como leitura por voz e ajuste de fonte e contraste no celular, o que, segundo ele, beneficia idosos e pessoas com deficiência visual. Para o deputado, a novidade garante autonomia nas compras.
13: Celso Russomano, do Republicanos de São Paulo, apresentou o projeto que obriga fabricantes a produzir papel higiênico capaz de se dissolver rapidamente em contato com a água. O objetivo é facilitar o descarte pelo vaso sanitário sem causar entupimentos nas tubulações e redes de esgoto.
3: Pela proposta, o papel higiênico terá de se desfazer na água em até 30 segundos. Depois da descarga. Celso Russomano avalia que a medida pode reduzir o volume de resíduos enviados à coleta de lixo e aos aterros sanitários.
19: Previdência.
13: Diego Andrade, do PSD de Minas Gerais, é autor da proposta que permite a manutenção temporária do Bolsa Família para quem conseguir emprego com carteira assinada e renda de até 3 salários mínimos. A ideia é facilitar a entrada desses beneficiários no mercado de trabalho.
3: Diego Andrade argumenta que a medida reduz o receio de perder o benefício ao aceitar um emprego formal. Pelo projeto, o empregador deve informar a contratação aos sistemas oficiais e depositar o valor correspondente ao benefício durante o período previsto na proposta.
19: Saúde.
13: A campanha Outubro Rosa já está em curso em todo o país para conscientizar a população sobre a importância da prevenção e do tratamento precoce do câncer de mama e de colo de útero.
3: A repórter Silvia Munhato ouviu a procuradora adjunta da Secretaria da Mulher da Câmara sobre os desafios de levar assistência às mais de 78 mil mulheres que devem ser diagnosticadas com câncer de mama somente neste ano.
4: Outubro é o mês de conscientização sobre a prevenção e tratamento do câncer de mama e também do câncer de colo de útero. É o Outubro Rosa. A deputada Flávia Moraes, do MDB de Goiás, procuradora adjunta da Secretaria da Mulher da Câmara dos Deputados, afirma que já ocorreram muitos avanços na legislação, como a fixação de prazo de 30 dias para a realização de exames após a consulta inicial e de 60 dias para o início do tratamento de qualquer tipo de câncer após o diagnóstico. Flávia Moraes citou as projeções do Instituto Nacional de Câncer para o câncer de mama no triênio 2026-2028.
5: A previsão do INCA para esse ano é de mais de 78 mil novos casos no Brasil. No meu estado de Goiás, mais 2.150 casos, novos casos também. Então a gente tem uma preocupação muito grande de poder ter esse diagnóstico precoce.
4: A deputada explicou a importância da prevenção para as mulheres e para o Sistema Único de Saúde.
5: Quando o paciente é diagnosticado no estágio mais avançado, o custo para o sistema é muito maior. E o que a gente tem hoje é mais de 50% dos diagnósticos são tardios. Então a gente precisa investir na prevenção. O colo de útero também é outro tipo de câncer, tem uma janela de mais de 5 anos. Então é possível que esse paciente, se ele fizer de 2 anos em 2 anos a prevenção bem feita, ele dificilmente vai ter essa lesão avançando para um câncer.
4: Flávia Moraes disse que ainda há muito o que fazer, porque muitos estados não têm conseguido cumprir os prazos legais. Da Rádio Câmara de Brasília, Silvia Munhato.
13: Antônio Andrade, do PSDB do Tocantins, votou favorável ao projeto aprovado no Congresso e transformado em lei, que permite manter em 2026 incentivos tributários destinados a ações de combate ao câncer e de atendimento às pessoas com deficiência.
3: A proposta inclui as medidas entre os casos que ficam fora das limitações fiscais previstas. Antônio Andrade explica que, pelo texto, os incentivos poderão financiar ações de prevenção e tratamento do câncer, além de serviços de habilitação e reabilitação de pessoas com deficiência.
13: Raimundo Santos, do PSD do Pará, propõe a criação da Carteira Nacional de Identificação da Pessoa com Fibromialgia. A ideia é agilizar a comprovação da condição de saúde e reduzir a necessidade de apresentar laudos médicos repetidamente.
3: Raimundo Santos ressalta que, pela proposta, a carteira pode ser emitida em formato físico ou digital. Segundo o parlamentar, a medida também visa facilitar o acesso a serviços e políticas públicas, sem criar benefícios ou alterar direitos já previstos em lei.
19: Votação.
13: Os deputados podem incluir na pauta de votações o projeto que cria assentamentos agrícolas nas periferias das grandes cidades. A reportagem é de Antônio Vital.
20: Ganhou regime de urgência e pode ser votado a qualquer momento no plenário da Câmara, projeto que prevê a criação de assentamentos nas periferias das cidades, entre a zona urbana e rural, regiões conhecidas como áreas periurbanas. A proposta cria um programa de regularização de imóveis rurais localizados em áreas de transição entre o campo e a cidade, com foco na produção familiar de alimentos e no abastecimento local. O programa tem o objetivo de beneficiar famílias em situação de vulnerabilidade social, agricultores sem terras, trabalhadores rurais, mulheres chefes de família e jovens vocacionados para o trabalho no campo. De acordo com o projeto, a intenção é aproximar a produção familiar dos mercados consumidores, reduzir custos logísticos e fortalecer feiras livres, mercados locais e programas públicos de compras de alimentos produzidos pela agricultura familiar. De acordo com um dos autores da proposta, o deputado João Daniel, do PT de Sergipe, a legislação atual não tem normas específicas para assentamentos em áreas de transição urbano-rural, regiões que reúnem condições favoráveis à produção de alimentos frescos e de ciclo curto, mas sofrem pressão da especulação imobiliária e ocupação desordenada. Para João Daniel, a ausência de regularização desse tipo de ocupação impede políticas públicas voltadas para essas populações.
21: É um projeto que trata de cuidar de populações que estão em áreas públicas federais, estaduais, municipais ou mesmo em áreas privadas, como em muitas grandes cidades estão lá há décadas e não consegue implementar nenhuma política porque não tem a sua regularização.
20: O regime de urgência para a proposta foi aprovado de maneira simbólica pelo plenário da Câmara, mas foi criticado por deputados da oposição. Para o deputado general Girão, do PL do Rio Grande do Norte, é preciso cautela em relação à regularização de áreas já ocupadas.
1: Nós precisamos ser conscientes em relação a toda e qualquer regularização fundiária. E esta, em especial, ela pode prever algumas situações que ainda não foram bem estudadas aqui pelos deputados. E em função disso daí, nós insistimos de que não merece ter urgência um PL com essa situação. Qualquer tipo de regularização fundiária tem que obedecer a princípios legais.
20: Com o regime de urgência, o projeto que previa a criação de assentamentos nas periferias das cidades, entre a zona urbana e rural, pode ser votado diretamente no plenário da Câmara, sem passar pela análise das comissões permanentes da Casa. Da Rádio Câmara, de Brasília, Antônio Vital.
2: Economia.
3: Sônia Guajajara, do PSOL de São Paulo, é favorável à ampliação do acesso de povos indígenas, quilombolas e ciganos ao crédito do Fundo de Terras e da Reforma Agrária para a compra de imóveis rurais. O texto permite ainda o uso da renda familiar no cálculo do financiamento.
13: Sônia Guajajara argumenta que a medida corrige uma lacuna na legislação e amplia o acesso dessas comunidades às políticas públicas de crédito fundiário. Segundo ela, a proposta contribui para reduzir conflitos por terra, fortalecer a organização coletiva e preservar tradições culturais.
3: Luciano Vieira, do PSDB do Rio de Janeiro, apresentou o projeto que separa, no cálculo do imposto de renda, os ganhos entre aposentadoria e rendimentos do trabalho. O deputado quer evitar que a soma das rendas leve a uma faixa mais alta de tributação.
13: Pela proposta, cada tipo de rendimento terá suas próprias faixas de isenção, deduções e alíquotas. Luciano Vieira assinala que a mudança reduz a carga tributária sobre aposentados e pensionistas que continuam exercendo atividade remunerada.
3: Miguel Lombardi, do PL de São Paulo, apoia a medida que eleva para R$130 mil o limite de faturamento anual do microempreendedor individual. O texto também permite que o MEI tenha até 2 empregados, desde que cada um receba pelo menos o salário mínimo ou o piso da categoria.
13: A mudança amplia a possibilidade de pequenos negócios permanecerem no regime do MEI, mesmo com um faturamento maior. Nos casos de afastamento legal de um ou dos 2 empregados, a proposta de Miguel Lombardi ainda autoriza a contratação de substitutos enquanto durar o afastamento.
3: Termina agora o Jornal Câmara dos Deputados, produzido pela Rádio Câmara, com trabalhos técnicos de Wellington Teles e apresentação de Luciana Vieira e Val Monteiro.
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25: Dentro de campo, a fase é ruim. Fora de campo, também. O auxiliar técnico de Renato Gaúcho no Grêmio, Alexandre Mendes, foi preso de forma preventiva no início da tarde de ontem, na chegada da delegação do time gaúcho em Porto Alegre, após o empate por 1-1 contra o Remo, em Belém do Pará. A prisão foi motivada pelo descumprimento de uma medida protetiva solicitada por sua ex-companheira. O descumprimento teria ocorrido durante a Expo Inter, uma feira agropecuária realizada no mês de setembro em Esteio. Ele frequentou o mesmo local que a suposta vítima, embora não tenha feito contato direto, segundo informações preliminares. A medida protetiva está em vigor desde 5 de março deste ano. Em julho do ano passado, Alexandre Mendes se tornou réu por violência psicológica contra a ex-companheira, com quem conviveu por 6 anos. O caso envolve a mesma mulher. Contudo, esse processo ainda está em fase de instrução criminal e não tem sentença proferida. A primeira audiência ocorreu em agosto e Mendes participou por videoconferência. A acusação pediu que novas testemunhas fossem adicionadas ao processo. O Grêmio se manifestou através de nota e afirmou que acompanha com atenção os desdobramentos do caso. Gerson Felipe para Esporte Total. 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

0: Obrigado, galera. Vocês são maravilhosos. Obrigado.
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3: 10:39.
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0: 10h59.
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0: 11:19.
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0: 0 com o Vila Sertaneja. A programação sempre especial pra você. A gente escolhe as mais bonitas, as mais bacanas, aquela que você gosta, aqui na programação super gostosa da sua noite. Tá comigo, tá bem, hein? Vila Sertaneja na sua rádio, menina, uma programação super gostosa pra você ouvir do começo ao fim.
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0: Encerrar o Vila Sertaneja e dar o play no final de semana. Um abração carinhoso, sexta-feira termina o Vila e amanhã a programação continua na sua Rádio Menina com muita alegria. Final de semana lindo pra você, tá? Um grande abraço e tudo de bom.
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0: 11:59.
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1: O feriado de Nossa Senhora Aparecida deve ser marcado por chuva intensa e risco de temporais em Santa Catarina e nos demais estados do sul do Brasil. A formação de um ciclone extratropical entre a Argentina e o Uruguai deve intensificar as instabilidades ao longo do fim de semana. Nesta sexta-feira, a chuva atinge principalmente o oeste catarinense, com possibilidade de alagamentos e enxurradas. No sábado, as instabilidades se espalham pelo estado, com previsão de volumes elevados de precipitação. Já no domingo, Santa Catarina e o Paraná devem concentrar os temporais mais significativos, enquanto a chuva perde força gradualmente no Rio Grande do Sul. Érica Guckert para a Rádio Menina.
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1: Para marcar o Dia Mundial do Lixo Eletrônico, Balneário Camboriú vai ter 3 dias de coleta especial na Praça Almirante Tamandaré. A ação será realizada na quarta, quinta e sexta-feira da semana que vem, das 9 horas da manhã às 5 horas da tarde. A iniciativa é promovida pela Prefeitura por meio da Secretaria do Meio Ambiente e Sustentabilidade, em parceria com a empresa ambiental, dentro do programa Recicla BC. Durante a ação, a população vai poder entregar computadores, monitores, teclados, mouses, impressoras, celulares, carregadores e outros eletrônicos em geral. Também serão recolhidos eletrodomésticos fora do uso, como micro-ondas, forno elétrico, geladeira, liquidificador, batedeira, cafeteira, ventilador e aspirador de pó. A orientação é não descartar esse tipo de resíduo junto ao lixo comum, pois os materiais precisam receber destinação ambientalmente adequada. Érica Guckert para a Rádio Menina.
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1: O governo dos Estados Unidos anunciou sanções contra o Tribunal Penal Internacional na última sexta-feira. A decisão foi confirmada pelo Departamento do Tesouro americano e pode atingir também empresas que prestam serviços à corte. O secretário de Estado, Marco Rubio, afirmou que o governo Donald Trump pretende impedir que o tribunal processe cidadãos americanos. A medida recebeu críticas do próprio TPI e de países europeus, além do Canadá e do Japão, que reafirmaram apoio à instituição. O anúncio aconteceu horas depois de a ex-juíza do tribunal, Navi Pillay, ser anunciada como a vencedora do Prêmio Nobel da Paz de 2026. O governo americano já havia sancionado integrantes do TPI por decisões relacionadas a investigações internacionais. Érica Guckert para a Rádio Menina.
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0: 2:59.
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0: 3:19.
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2: Para marcar o Dia Mundial do Lixo Eletrônico, Balneário Camboriú vai ter 3 dias de coleta especial na Praça Almirante Tamandaré. A ação será realizada na quarta, quinta e sexta-feira da semana que vem, das 9 horas da manhã às 5 horas da tarde. A iniciativa é promovida pela Prefeitura por meio da Secretaria do Meio Ambiente e Sustentabilidade, em parceria com a empresa ambiental, dentro do programa Recicla BC. Durante a ação, a população vai poder entregar computadores, monitores, teclados, mouses, impressoras, celulares, carregadores e outros eletrônicos em geral. Também serão recolhidos eletrodomésticos fora do uso, como micro-ondas, forno elétrico, geladeira, liquidificador, batedeira, cafeteira, ventilador e aspirador de pó. A orientação é não descartar esse tipo de resíduo junto ao lixo comum, pois os materiais precisam receber destinação ambientalmente adequada. Érica Gucart para a Rádio Menina.
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0: 3:39.
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0: Sejam todos bem-vindos, amantes da boa música sertaneja, ao programa Sertanejo Bom Demais.
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É sabadão, minha gente. Bom dia, amigo. Bom dia, amiga. Amante da boa música sertaneja raiz. Vamos para mais uma edição do nosso Sertanejo Bom Demais. Eu, Lio Brasil, os nossos patrocinadores. E você, juntos, ligados, sintonizados e conectados até as 9 horas da manhã. Abraçando você de todo o litoral norte catarinense, Vale do Rio Tijucas, Vale do Rio Itajaí também, né? O pessoal que sintoniza a gente em 100,5. E também aquele abraço especial para a moçada que conecta a gente através do nosso aplicativo Menina Play. Tem música sertaneja especial para você e o seu pedido também. Daqui a pouquinho a gente começa a atender você, tá? E o detalhe é que todo sábado também tem presente, né? Então simbora juntos, minha gente. Tá começando a nossa edição de hoje, sabadão. Bom dia!

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0: as Marcianas e o Marciano cantando juntos. Alguém que me lembre você. É sertanejo, meu povo, rolando até as 9 horas da manhã deste sabadão. Sejam todos bem-vindos aqui ao nosso ranchinho. Até as 9 da manhã. Só modão pra vocês. Aliás, vocês me ajudam a fazer a programação no 91-38-1005. Vai lá, manda seu alô, seu oi, tamo aqui, tamo junto, tamo grudado, tamo sintonizado, tamo conectado. O problema é que já. 5 horas 25 minutos. Já já o sol nasce, hein? Aliás, o sol nasce hoje às 5h45. Tá chegando a hora. Vamos lá. Aliás, vamos trazer pra você aqui a previsão, né, de hoje. Previsão do tempo pra hoje, sabadão. Segundo os meteorologistas, hoje nós teremos sol com algumas nuvens, chovendo rápido durante o dia e também à noite. Preste atenção, hein? Sol com algumas nuvens, chovendo rápido durante o dia e também durante a noite. Como eu disse, o sol nasce às 5h06 e se põe hoje às 18h18. Alô, povo da região de Blumenau, né? Os nossos ouvintes da Rádio Menina de Blumenau, 97,5. Alô, meus amigos, ouvintes da Rádio Menina aqui de Balneário Camboriú, 100,5. Tamo junto, hein? Em rede até às 8 horas da manhã. Bom, vamos lá, deixa eu trazer aqui algumas participações, as primeiras de hoje. Só lembrando que tem presente, tá? É, sábado é dia de presente aqui no Sertanejo Bom Demais. Teremos 3 sorteios. Gostaram? Vamos lá então. Primeiro sorteio valendo um frango preparado já para você assar, tá? Preparadinho, temperado, embalado, deliciosamente para você assar em casa para sua família. Presente na Casa de Carnes Nações, bairro das Nações, aqui em Balneário Camboriú. E tem o segundo sorteio, também da Casa de Carnes Nações, valendo 1,5 kg de costela, sem osso, preparada também para você assar em casa. Ó, que maravilha! 2 sorteios. E o terceiro de hoje, valendo um kit copos, presente do Sertanejo Bom Demais. E aí, vale a pena você participar comigo, não vale? 91-38-1005. A sua participação, então, valendo um presente, 3 presentes no sertanejo de hoje. Vamos para as primeiras mensagens chegando. Quem é que tá por aqui? A Rosa, nossa querida ouvinte. Foi a primeira a mandar mensagem, então vamos ouvir.
1: Bom dia, Ali, tudo bem com você? Aqui é a Rosa do Cedro Camboriú. Gostaria de ouvir a música Brinco de Ouro. Ótimo sábado para nós todos. Tchau, fui.
0: Então, maravilhoso sábado para você, tá, Rosa? Obrigado pelo carinho, participação. Tua música vai rodar agora, já, já. Só deixa antes dar um bom dia aqui pro Tião Violeiro.
2: Bom dia, minha gente. Mais uma vez se encontrando aqui no Sertanejo Bom Demais, com a graça de Deus, a tomar café gostoso, pra ouvir uma moda de viola boa e lembrar como é bom ser caipira, como é bom sentir o cheiro da relva logo de manhã cedo. Eita, mundo bom!
0: E coisa boa ter o Tião Violeiro por aqui. Aliás, já preparou um café gostoso pra gente. Tem um café quentinho pra você, meu amigo, minha amiga. Tem também água quentinha pra você preparar o seu chimarrão. Olha aí o picolé. Tá ciscando no terreiro? Juca, tá por aí? Ah, Juca, Tininho, o Tunico e a Jurema. Tá saindo um ovinho pro nosso... pra gente fazer uma gemada, né, pro nosso café da manhã. Então tá, minha gente. Rosa, abraço pra você. Vamos lá. Ivan Kunz também tá com a gente em São José, na Grande Floripa. Bom dia pra você, Ivan. Grande abraço, amigo. O Benedito de Blumenau também tá chegando.
3: Bom dia, New Brasil. Bom dia, Tião Violeiro. Bom dia, galera aí. Esses Brasilzão, sertanejo bom demais. Manda um abraço aí pro Valdecir. Ele tá viajando. Cuidado nas estradas aí, ô Valdecir. Valeu? Tudo de bom. Toca aí Trio Parada Dura, as Andorinha. Valeu, meu grande abraço, volta no sabadão. Se tiver brinde, nós estamos juntos, hein?
0: Tem brinde, sim.
3: Da Velha Central, Blumenau.
0: Valeu, abraço pra você, tá, Benedito? Obrigado pela participação também. O Benedito falou que o amigo dele tá viajando, né? Inclusive, um destaque aqui do nosso portal menina.com.br, a BR-101, gente. Só que no nosso estado deve receber mais de 870 mil veículos durante esse feriado, tá? Então você que vai viajar, tá viajando, tá se preparando para visitar aí os parentes, né? Muito cuidado nas estradas, tá? Vai devagar, com calma, tranquilamente, para você ir e voltar em segurança, tá? 870 mil veículos. É muito carro nessas estradas aí. Vamos para mais uma participação. Quem é que tá por aqui? Salete, a Sale de Itapema. Bom dia para você. O Galo já cantou, sim. Já cantou cedinho. O nosso Juca Tininho. O Tunico também, né? O Picolé. Então, simbora. Abraço, viu, Sale de Itapema. Denilson tá por aqui também. Bom dia.
4: Bom dia, meu amigo do Brasil. Tá tudo bem com você?
0: Tudo certo, amigão.
4: Amigos, eu queria pedir uma música com Lourenço e Loival, O Preço da Mentira. E oferecer para todos que estiverem ouvindo o Sertanejo Bonimacho. Se eu for atendido, muito obrigado, meu amigo. Bom final de semana para você e toda a sua família. Fique com Deus. Um abraço.
0: Grande abraço para você, Denilson. A gente ouviu aí o Ganizé cantando no fundo, né? Que maravilha. Vamos lá para mais uma participação. Oswaldo Deola tá por aqui. Bom dia.
5: Bom dia, meu amigo. Um dia abençoado para todos ali. Se der de rodar para nós aí, ouvindo Franco e Moraí. Caboclo Centenário. Beleza.
0: Beleza, tá no ponto já. Vamos rodar daqui a pouquinho para você essa música aí com. Com quem? Vamos rodar com. O Dino Franco e Moraí, exatamente, tá? Caboclo Centenário pro Oswaldo Deola. Abraço, meu amigo. Mais uma participação, Beto tá chegando. Fala aí, Beto, bom dia.
6: Bom dia, Lio, bom sábado pra nós. Viu, Lio, tem como botar a música Tonico de novo? Moreninha linda, valeu.
0: Moreninha Lio, linda? Seu pedido é uma ordem. Vamos lá, participando comigo, meu povo, 91 38 1005.

0: Ditadura no Sertanejo, Brinco de Ouro, Caboclo Centenário com Dino Franco e o Moraí. E a Moreninha Linda com Tonico e Dino, com meu povo, faltando 20 minutos para 6 da manhã. Daqui a pouco a gente tá de volta com mais.
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0: Deus abençoe o seu dia, o nosso sabadão, nossa família, nosso trabalho, nosso descanso. É sabadão, meu povo, e vamos juntos até as 9 horas da manhã com o sertanejo bom demais. Ô, beleza, vamos dar uma passadinha aqui no nosso portal menina.com.br. Em destaques importantes, olha só, Balneário Camboriú espera ocupação hoteleira acima de 80% nesse feriadão, hein? E ainda, nesse feriadão, em Balneário Camboriú, você confere o que fecha e o que abre, né? Nessa segunda-feira. Tá no nosso portal menina.com.br. Tem mais aqui, ó. Blumenau recebe 27 novos policiais militares temporários. Esse efetivo poderá permanecer na corporação por até 8 anos. E ainda, bandas internacionais estreiam na Oktoberfest em Blumenau nesse final de semana. Maravilha, hein, gente? Portalmenina.com.br para você ficar bem informado de tudo que rola aí na região, tá, gente? 15, faltando para 6 agora. Pois é, tá nascendo o sol então, né? Neste sabadão, vamos para mais participações aqui, deixe-me ver. Vamos nos preparar aqui. As mensagens que não param de chegar, que maravilha. Ó, o Juarez de Lima tá com a gente. Bom dia para você, Juarez. É de Camboriú, pediu música Coração de Pedra, vão rodar já já. Grande abraço, meu amigo. Sueli Terezinha Lima também.
1: Oi, bom dia, Lil. Tudo bem contigo?
0: Tudo.
1: Hoje eu quero uma música Leandro do Mato. É a Sueli Terezinha Lima de Camboriú.
0: Leão Tomado. Coisa linda, tomado. Já anotei aqui pra não esquecer. Abraço, tá, Terezinha? O Tia Salgado tá por aqui também. Grande abraço pro Tia Salgado. Mais uma participação. Fala, João.
2: Opa, bom dia, Lio. Sou João de Gaspar. Bom, gostaria de ouvir a música Quando um Grande Amor Se Faz e participar do sorteio aí. Vai que o cara ganha uma costelinha, um franguinho.
0: Claro, coisa linda, né?
2: Pra atenção, bom dia a todos.
0: Quando um grande amor se faz, a música é linda pra dedéu. Vamos rodar daqui a pouquinho. Abraço pro João, é de Gaspar. Gilvan também tá com a gente no bairro Rio do Meio. Mandando abraço pro Paulo e pra Adelaide. Obrigado pela participação, tá, Gilvan? Um abraço também pra Nízia Roncalho. Joaniza? É Joaniza? Anísia. Bom, tá aqui como Anísia. Mas tá também como Joanísia, do bairro Garcia, em Blumenau, trabalhando pra logo curtir a Oktoberfest. Ó, que maravilha! Estância, né, gente? Final de semana aí em Blumenau, a Oktoberfest. Abraço pra você, viu? Teu nome já foi pra lista do sorteio também. Mais uma participação, Pedro tá chegando. Bom dia, Pedro.
3: Bom dia, Rádio Menina. Que Deus ilumine nosso caminho. Eu queria uma música de Tonico e Tinoco, qualquer uma, e participar do sorteio. É o Pedro Santos de Jesus de Camboriú.
0: Tá bom, João, Pedro João, né? João Pedro, Pedro João, já tá com o nome aqui na lista. Obrigado pela participação, amigo. Tua música tocou agora há pouco aí, né? O Tonico e Tinoco, Moreninha Linda. Também foi para você. Abraço. O Clóvis está por aqui. Quem mais? Bom dia, Lio Brasil. Na escuta, em Santa Rosa, Benedito Novo. Claro, nosso querido ouvinte, o Jaime Ossemer, pedindo uma com Lourenço Lorival. Vamos rodar já, já. Uma para você com Lourenço Lorival. O Danilo Benhur Brum Lima e a Maria Alessio Santos estão por aqui. Assino com X, Gilberto Gilmar. Vamos colocar para rodar também essa aí. Obrigado, viu, pela participação, Silvio Shell. Abraço pra você, Silvio Shell. Tá escrevinhando aqui, bom dia, Lio. Escreveu Nil, não faz mal. Chama como quiser, tá tudo certo. A gente atende. Cleide, sempre na escuta da melhor. Cleidiane Link da Vila Itopava. Ó, o povo de Blumenau. Não esqueçam, hein? Povo de Blumenau agora, todos os dias estão com a gente, né? Aqui, juntamente com a Rádio Menina de Balneário Camboriú, as duas rádios menina juntas, né? 97,5 e 100,5 pro sertanejo bom demais, das 4 até as 6 da manhã de segunda a sexta-feira também. Ó, que maravilha. Bom, tá na hora de tocar música, né? 5:49 chegando essa aqui, ó. Alguém pediu? Então vamos ouvir juntos as andorinhas com trio Parada Dura.

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0: Um ótimo final de semana pra você, meu amigo, pra você, minha amiga. Sabadão tá rolando, tá começando, né, o nosso sábado. E aí, a sua companhia, pra me deixar feliz da vida, participe comigo, manda seu alô, seu oi. Tamo aqui, tamo junto, manda uma mensagem, tá? Tanto pode ser de texto ou então de áudio. E aí você vai com o nome completo, não esquece, hein? Nome e o sobrenome pra gente colocar você na lista do sorteio que acontece daqui a pouquinho, às 9h. E aí você vai concorrer ao... São três sorteios hoje, tá, gente? Tem um frango delicioso, ele já vem embalado, ele já vem temperado, né? Pra você levar pra casa e preparar pra sua família. Delicioso frango, presente da Casa de Carnes Ações. E também, no segundo sorteio, tem 1,5 kg de costela desossada, né? Sem osso, portanto, para você também levar para casa para preparar para sua família. Dois sorteios, dois presentes deliciosos da Casa de Carnes Nações, no bairro das Nações, aqui em Balneário Camboriú. E tem o kit copos, presentaço do sertanejo bom demais. Vale a pena você mandar o seu alô pra gente aqui no 91-38-1005. Antes de atender aqui aos próximos pedidos, deixa eu dar uma olhadinha no nosso portal Menina. É sobre o feriado, né? Segunda-feira, olha só, os serviços municipais de Balneário Camboriú terão alterações nesta segunda-feira, feriado de Nossa Senhora Aparecida. Enquanto alguns atendimentos serão suspensos, serviços essenciais como unidades de pronto atendimento, né? As UPAs, o serviço de atendimento móvel de urgência, o SAMU, e a coleta de resíduos funcionarão normalmente. Na terça-feira, atenção aqui, ó, dia 13, né, os serviços públicos municipais retomam o atendimento habitual, com exceção da rede municipal de ensino, que terá feriado escolar na data em antecipação ao dia do professor, celebrado na quinta-feira, dia 15 de outubro. Ah, então, é legal aqui, né? O pessoal antecipou para não ter que parar novamente no meio da semana. Então, na terça-feira, dia 13, feriado para a rede de ensino aqui em Balneário Camboriú. As UPAs da Barra, na rua Jardim da Saudade, número 1500, e das Nações, na rua Israel, pertinho de casa aqui no número 205. Funcionarão normalmente com atendimento 24 horas, tá? O SAMU também manterá o serviço durante o feriado pelo telefone 192. Vamos a mais participações, o povo tá por aqui mandando mensagem. Deixe-me ver a Cleide, acho que eu já mandei abraço pra Cleide, né? Sim, da Itaupava, em Blumenau. Bom dia, Lio, bora trabalhar. Quem é que tá mandando essa mensagem? O Roberto Martins. Grande abraço pra você, Roberto, bom trabalho, tá? Bom sabadão. O Silvio Shell pediu música com Alan e Aladim. Vamos preparar para você essa sim, tá? Obrigado pela companhia também. Deixa eu ver quem tá por aqui, mensagem carregando. Bom dia.
1: Bom dia, Lio Brasil. Bom dia, aqui é Nirton Tillman, aqui da Várzea do Ranchinho.
0: Fala, Nirton.
1: Vamos tocar Romaria com Renato Teixeira em homenagem a Nossa Senhora Aparecida. Nesse Boa. Feriado agora.
0: Uhum.
1: Tá? E um grande abraço a todo mundo. Toda gauchada, todos Catarina e todos paranaenses. Um abraço.
0: Boa. Abraço pra você, Nirton. O Ivan Kunz está mandando aqui, tá pedindo a Aparecida do Norte, né? Com Tonico e Tinoco. Vamos botar pra rodar também essa música. Abraço pra você novamente, Ivan. Gilmar Bordim, tá chegando, Gilmar? Bom dia.
2: Bom dia, senhor Brasil. Tudo bom? Aqui é o Gilmar Bordim que tá falando. Gostaria de desejar um ótimo sábado a todos os ouvintes.
0: Ah.
2: Pra todo o pessoal da rádio aí. Seu,
0: beleza.
2: Seu Rio Brasil também. Um bom trabalho.
0: Muito obrigado.
2: Sábado. Se puder tocar uma música que eu vou pedir pra você agora, da Nova Aguiar, Amor e Poder. Essa música eu acho muito bonita também. Se você puder encontrar ela aí, Amor e Poder, da Nova Aguiar.
0: Já anotei aqui, Amor e Poder. Vamos ver se a gente consegue encontrar e rodar pra você, tá, Gilmar Bordim? E o nome já foi pra lista também do sorteio, tá bom? Bom dia, Lio, Terezinha da Silva Machado, Itapema. Abraço pra você, viu, Terezinha? Obrigado sempre pela companhia, querida. Bom dia, Lio Brasil, aqui é a Silmara Banzela de Gaspar, costurando desde as 4 da manhã, que maravilha, ouvindo a nossa rádio menina. Gostaria de ouvir o Milagre no Caixa 7. Vamos rodar também essa música pra você, tá? Abraço, beijo. Arthur tá chegando, mais uma mensagem, depois a gente roda a música.
3: Bom dia, Lio Brasil. Quantos tempos, Lio?
0: Fala, Arthur. Ô,
3: Lio, eu queria uma música, Derrama, Cerveja Derrama. Se for atendido, muito obrigado, meu amigo. E quero participar do sorteio. Valeu, amigo. Fica
0: com
3: Deus, tá?
0: Bom, meu nome já foi pra lista do sorteio aqui. Abraço pra você, Arthur, e vamos ver se a gente encontra essa música sua aí pra rodar também. Coração de Pedra, Lio e Léo cantando aqui no Sertanejo 6:10, meu povo.

0: Gilberto e Gilmar cantando pra gente aqui no Sertanejo. Assino com X, Coração de Pedra com Lil e Léo. Gente, são 6:15. Eu fiz uma pausazinha aqui antes de a gente tocar a próxima música. Atender o próximo pedido, porque eu esqueci, rapaz. Quase que eu esqueço. Lembrei a tempo, né? A tempo ainda de a gente divulgar bastante. E nós teremos não 3 sorteios, mas 4 sorteios hoje. Opa! Tem o almoço delicioso para amanhã. Atenção, hein? Tem almoço para amanhã. No Rancho da Costela do Celestino tem o Costelaço do Celestino. Gente, que é um espetáculo, tá? E aí é o seguinte, tem o almoço também. Já demos, a gente já deu, né, no sábado passado um almoço. E hoje mais um, porque a festa acontece amanhã. É amanhã, isso, dia 11, né? Encontro marcado, hein? Você pode fazer a sua reserva. 99 47 35 28. Faça a sua reserva e fale com a Marilene, né? Rossoni. E aí você faz a sua reserva de mesa para participar dessa festa deliciosa. Porque comida boa, alegria, né? Tem um arrasta-pé, inclusive. Espetáculo, tá, gente? Amanhã, então. Valendo também hoje, daqui a pouquinho, 4 sorteios, não 3, como havia dito, né, anteriormente, mas 4. Tem o almoço para amanhã, esse costelaço no Rancho da Costela do Celestino. E segue o baile.
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0: gente, bom demais, meu povo, são 6:24, 6:24, bom dia, meu amigo, bom dia pra você, minha amiga. Você que tá chegando agora aí no nosso ranchinho, fique à vontade, hein? Que tem música boa, tem café gostoso, tem água quentinha pra você preparar o seu chimarrão também. Vamos levantar, né? São 6:24, tá na hora.
1: Ô, mulher, acorda, levanta, faz um cafezinho pra nós, vai.
0: Mas é um perigoso,
1: vamos
0: ouvir, né?
1: Junto, sertanejo bom demais.
0: Fogadinho, faz você o café pra esposa. 6:25, deixa eu trazer aqui uma notícia, né, de Blumenau. Aliás, dando uma olhadinha no portal menina.com.br, né? E aí, Blumenau vai receber 27 novos policiais militares temporários que passam a integrar o efetivo da Polícia Militar de Santa Catarina. Eles fazem parte do grupo de 948 soldados formados ontem pelo governo do estado. Os profissionais vão atuar no policiamento ostensivo e na preservação da ordem pública. O curso básico de formação de praças temporários começou no dia 22 de junho e teve duração de 16 semanas com carga horária de 555 horas aula. A formação inclui atividades teóricas e práticas, palestras, estágios e serviços internos e também externos. Segundo o governo estadual, os novos policiais vão reforçar a segurança pública em diferentes regiões catarinenses, né? Olha só, gente, portanto, né? Importante que a gente saiba, o pessoal de Blumenau, e 27 novos policiais estarão atuando nas ruas de Blumenau para sua segurança. E é assim que tem que ser. Muito bem. Vamos para mais participações, deixe-me ver. Dá uma acessadinha aí no nosso portal menina.com.br para você ficar sabendo de tudo que tá rolando na região, tá? O Gabriel Sandri tá por aqui com a gente. Teu nome já foi pra lista. Um grande abraço, viu, Gabriel? Tem mais aqui chegando. A mensagem que tá carregando. Bom dia.
2: Segunda-feira. Bom dia, Nil. Tamo aí na escuta.
0: Bom.
2: Meu nome é Gainha Alves. Tamo aí na escuta das melodias aí. De vez em quando nós tamo aí escutando. Coloca meu nome no sorteio aí. E roda uma aí do.
0: Diz.
2: Do Nick Tinoco.
0: Do Nick Tinoco. Vai rodar uma agora. Aparecida do Norte, tá? Nesse bloco. Grande abraço pra você então, Gainha Alves, teu nome já foi pra lista. Quem mais tá chegando? Margarete Leocádio, um ótimo sábado pra você. Silvânia Dalfovo, bom dia, Lio, ótimo final de semana pra você. Gostaria de ouvir O Cheiro Dela com João Paulo e Daniel. Vamos rodar daqui a pouquinho. Luiz Henrique Perfol também tá por aqui com a gente, pediu Milionários é Rico. Estrada da Vida, um ótimo final de semana pra você também. A Maria Luísa do bairro Fazenda Itajaí tá com a gente. Quem mais aqui? A Marilene Rossoni, né? O pessoal aí do Rancho da Costela do Celestino também tá aqui na sintonia. Bom dia, Lio, aqui é o Cláudio de Paulo Afonso na Bahia. De Paulo Afonso na Bahia, desculpa, tá? É o Cláudio de Paulo Afonso na Bahia. Ouvindo você pela internet. Que coisa linda! Que espetáculo, né? Essa internet aí veio pra ajudar a gente, né? E aí, nós alcançamos tanta gente tão longe, na Bahia, curtindo o nosso sertanejo bom demais, através do nosso aplicativo Menina Play. Um grande abraço, então, pra você, viu, Cláudio? Obrigado pela companhia. Deixe-me ver quem mais tá por aqui com a gente. Bom dia, Lio Brasil. Acho que eu já li essa mensagem aqui, né? É da Silmara Panzela de Gaspar. Ela que tá desde as 4 horas da manhã costurando e curtindo o sertanejo. Bom dia, Sérgio Almeida, obrigado pela participação, amigo. Mais uma e depois a gente roda a música pro povo aqui, ó. Bom dia.
3: Bom dia, seu Lio, tudo bem? Tudo certo? Tranquilo?
0: Tudo certo.
3: Eu sou aqui de Blumenau. Eu gostaria de participar do programa, desse programaço aí, e pedir uma música.
0: Diga lá.
3: Com João Paulo e Daniel, A Loira do Carro Branco. Se for atendido, lhe agradeço. Meu muito obrigado.
0: Nós temos duas já, né, pra rodar do João Paulo e Daniel. Vamos colocar aqui na lista também. Grande abraço pra você, viu, Louri? é de Blumenau. Muito bem, Pedro Bento, Zé da Estrada, Romaria. E depois tem o Milagre no Caixa 7. E depois tem Aparecida do Norte.

0: do Nico e Tinoco cantando pra gente no Sertanejo Aparecida do Norte, o Milagre no Caixa 7 com Lady Laura. E teve também o Pedro Bento e o Zé da Estrada, Romaria, 6h39, minha gente. Quero só lembrar esse povo que daqui a pouquinho, né? Às 7 horas nós vamos fazer uma pausa de 10 minutos para a transmissão do horário eleitoral gratuito, obrigatório. É rapidinho, 10 minutos e depois a gente volta para a segunda parte do sertanejo. Mas é só às 7 horas da manhã. Faltando 20 para 7 agora. Ei, coisa linda. Vamos lá participar comigo, manda seu alô no 91-38-1005 para pedir sua música ou para mandar um oi só pra gente. Até porque tá rolando, né? Teremos 4 sorteios às 15 para as 9.
1: Acorda, gente!

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0: Bom dia, Rio Brasil.
13: Simbora, meu povo, são 6:43 agora, tá? 6:43, a hora certa no nosso ranchinho. Vamos levantar, meu povo, começar um sabadão, né? Quero só lembrar que daqui a pouquinho nós teremos 4 sorteios, tá, gente? 4. Primeiro sorteio, valendo um frango, temperado, né? Embalado, prontinho pra você assar em casa, pra sua família. E também tem mais um sorteio, o segundo sorteio, 1,5 kg de costela sem osso, preparadinha também para você assar, preparar em casa para sua família. 2 sorteios, portanto, da Casa de Carnes Nações, no bairro das Nações, aqui em Balneário Camboriú, que atende o nosso povo diariamente. No terceiro sorteio, nós temos um kit copos, presente aqui do Sertanejo Bom Demais, tá? E 4 sorteio, valendo o almoço para amanhã, gente, dia 11, no Rancho da Costela do Celestino, pro costelaço, né? Fogo de chão que o pessoal tá preparando já, tá? Retornando às atividades, portanto, faça sua reserva de mesa no 99-47-3528, tá? Aí você vai participar dessa festa maravilhosa e deliciosa também, no Rancho da Costela do Celestino. Bom, tem então esse almoço para amanhã. Tá bom, gente? 4 sorteios, portanto, 91-38-1005. Vamos lá para mais participações. Bom dia.
14: Bom dia, Lio. Aqui é Edson. Toca para nós aí Santa Maria do Brasil, de Paulinho e Fábio. Oferecer para todos os ouvintes da Rádio Menina. E um bom final de semana, galera. Abraço.
13: Abraço para você, Edson Luiz. Obrigado pela participação. Já coloquei aqui o teu pedido na lista. pra gente rodar daqui a pouquinho. A Perla de Jesus Barrios também tá por aqui.
7: Bom dia, Lio. Abençoado final de semana para todos nós, para você e tua maravilhosa família. Um abraço a esse clube de fãs. Gostaria de ouvir Menino da Porteira. Dia cinza, pero na melhor companhia. Abraço, meu amigo querido. Sou a Perla paraguaia que mora nesta maravilha do Atlântico Sul.
13: Obrigado, beijo, viu? Perla de Jesus Barrios participando com a gente. Já coloquei aqui o teu pedido, já anotei, né? Pra gente rodar daqui a pouquinho, tá? Marielle Duarte Reteg também tá com a gente, com o nome na lista pro sorteio. Osnil, bom dia.
15: Bom dia, Leo, bom dia. Aqui é o Osnil Oliveira de Navegantes. Já estamos aí na correria, desde as 5 horas. Escutando essas músicas maravilhosas aí, esse programa, que é um espetáculo. Nosso sábado, né? Pra alegrar o dia. Vamos aí, Leo. Bota o Sérgio Rei, filho adotivo. Obrigado, tem um bom final de semana pra nós aí, pra todos que estiver ouvindo a Rádio Menina.
13: Valeu. Abraços, Nil. Obrigado pela participação. Bom trabalho pra você, né? Sabadão aí, desde as 5 horas da manhã, curtindo o nosso sertanejo. Nilson Silva, tá por aqui. Vai pra minha esposa, a Ambrosina. Ele mandou aqui mensagem. Bom dia. Fazia tempo que não aparecia, né, Nilson?
16: Bom dia, Lio. Bom dia. Tudo bom, Lio?
13: Tudo
16: Lio,
13: certinho, amigão?
16: Hoje aí pro Nilson aí. O João Boiadeiro. Quero oferecer lá pro Dom Adalto, vai lá pro Zé da Barra, vai lá pro Dinei de Monte Alegre, vai lá pro Tony, vai pro meus três filhos, Adriano, Denil, Silvano, só pra minhas três, Nora Carla, e a Jaqueline e a Aline. Vai pra minhas três netinhas, minha duas netinhas e meu netinho também, que é a Ana Rubia e a Yasmin, o Benjamin e o Benjamin, tá bom? Forte abraço, meu querido. Bota meu nome no sorteio.
13: Tá bom, nome já foi pra lista. Obrigado pela participação. Abraço, Nilson Silva. Fazia tempo que não aparecia por aqui, né? Mas tá sempre com a gente, com certeza. Bom dia, Lio Brasil. Tudo bem? Daniel Bartoski. É, toca pra nós música do Juliano César e me coloca no sorteio. Claro, teu nome já foi pra lista aqui do sorteio que acontece daqui a pouquinho. E a tua música vai rodar já já, tá? Obrigado pela participação. Por enquanto, tem essa aqui, ó. Com Daniel e o Guilherme Santiago cantando juntos, O Cheiro Dela. Depois tem o Chico Rei Paraná. E depois tem o João Paulo e o Daniel.

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0: Bom dia pra você que tá chegando agora aqui no nosso ranchinho, fique à vontade. Ó, saiu mais uma bulada de café, hein? Depois de a gente ouvir aí a propaganda, o horário eleitoral gratuito, né? Vamos embora com a segunda parte do Sertanejo Bom Demais, tomando um cafezinho gostoso e chimarrão delicioso também. A água tá quentinha pra você preparar o seu chimarrão. Muito bem, vamos lá. Ó, só repetindo a intenção, teremos 4 sorteios hoje. Primeiro sorteio, frango pra assar, né? É, preparadinho pra você assar, já vem pronto não, ele vem temperado, vem embalado pra você levar pra casa e assar na sua casa, pra sua família, tá bom? Primeiro sorteio. Segundo sorteio, 1,5 kg de costela sem osso, também preparada pra você assar em casa. Esses dois presentes aí, portanto, esses dois sorteios, da Casa de Carnes Nações, no bairro das Nações, aqui em Balneário Camboriú. Terceiro sorteio, valendo kit copos, presente da Rádio Menina. E o terceiro, aliás, o quarto, né? Quarto sorteio de hoje, valendo almoço para amanhã. No costelaço, né? Fogo de chão, que vai rolar, vai acontecer na costela do Celestino. No rancho da costela do Celestino. Amanhã tá programada essa festa para você participar. Vai ter arrasta-pé, comida boa, gente alegre, feliz, né? E você, obviamente. Você pode fazer, inclusive, a sua reserva no 479-9947-3528. Tá bom, gente? Daqui a pouco, então, tem esse sorteio também. O almoço pro Costelaço Fogo de Chão no Rancho da Costela do Celestino. Vamos lá. Apresentando esse nosso povo maravilhoso. Bom dia, Dilene Maria do FEC. Beijo pra você, obrigado pela companhia. Chegando mais uma mensagem de Blumenau. Alô?
1: Brasil, é o Ari dos Santos.
0: Deixa eu só voltar aqui, né?
1: Bom dia, Lio Brasil. É o Ari dos Santos de Blumenau.
0: Bom dia, Ari.
1: Aí pra nós com Juni e Júlio, violeiro do céu. Beleza? Ótimo trabalho pra ti, tudo de bom.
0: Violeiro do céu, daqui a pouquinho vai rolar aqui no nosso sertanejo. Abraço. Everaldo Machado também tá com a gente em Itajaí. Pediu Rio Negro e Solimões. Ou de casa ou de fora, vamos rodar também essa música para dar uma agitada aí na manhã de sabadão. A Maria Luísa do

0: O Diego Rori Soares também tá por aqui.
1: Bom dia, meu amigo do meu Brasil. Como é que você
0: bom dia,
1: tá, meu querido?
0: Tudo certinho por aqui.
1: Moda bem boa aí pra nós, tá?
0: Só tem moda boa, Diego. Abraço, meu amigo. Teu nome já foi pra lista do sorteio. Lureci Moraes também tá com a gente. Auri, bom dia pra você, Auri. Bom dia, Lil, tudo bem? Manda uma música pra minha esposa, a Geni. Qualquer uma. Então a próxima, né? Vai pra Geni também, pra você. Abraço. Avelino dos Santos, com nome na lista do sorteio. O Queixinho tá por aqui, Claudemir Piovesan. Bom dia, sou a Neia de Fátima Moro da Silva. Ótimo sabadão, abençoado sábado, né? E já foi teu nome pra lista do sorteio, sim. Abraço pra você. Mais uma participação e a gente toca a música. Bom dia.
2: Brasil, tudo bem?
3: Bom dia, Lil Brasil. É Sandro Blumenau.
0: Fala, Sandro.
3: Brasil, toca Rancho Fundo pra nós e bota no seu
0: Rancho Fundo.
3: Abençoado final de semana a todos. E feliz, feliz Dia das Crianças pra todas as crianças. Somos todos velhos, mas lá no fundo, um pouquinho de criança.
0: Verdade.
3: Deus abençoe a todos.
0: É isso mesmo, a gente precisa, né, cultivar dentro de nós um pouquinho daquela criança que a gente também já foi. Abraço, viu, o Sandro José da Silva, Blumenau, curtindo a gente, participando bastante. O Wilson Maia de Camboriú, também no bairro Areia, está com a gente. Deixa me ver aqui, pediu música com Zezé de Camargo e Luciano. É isso mesmo, então tá. Teu nome já foi pra lista do sorteio também, viu? Wilson Maier. Deixa me ver quem mais aqui tá com a gente. Maria Aparecida Feltz, bom dia, ótimo sabadão, a estrada da vida. Milionários é Rico, depois tem o Menino da Porteira e depois tem Juliano César cantando pra gente, Venha aos Olhos da Lua. 7:17, meu povo.

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14: Sertanejo começou às 4 da manhã de hoje, né? São 7h26 agora, minha gente. Quero só lembrar o povo de Blumenau, né? Principalmente para avisar esse povo maravilhoso aí que o nosso sertanejo bom demais. Ele vai ao ar de segunda a sexta-feira, das 4 às 6 da manhã. E o pessoal, né, os ouvintes da Rádio Menina FM de Blumenau 97,5 também estarão com a gente. Já estão com a gente desde a última segunda-feira, dia 5, né? E a gente segue assim juntinhos, das 4 até as 6 da manhã. Avisa pra todo mundo aí, avisa pras famílias, pros amigos, que nós temos um encontro diário das 4 às 6 horas no Sertanejo Bom Demais, tá, gente? As duas rádios Menina entram em rede e o pessoal aqui da região de Balneário Camboriú, juntamente com o pessoal da região de Blumenau, seguem com o sertanejo. Coisa boa! Vamos agora mandar mais abraços, deixe-me ver quem é que tá chegando aqui. Vamos carregar essa mensagem. Jaime Santos, fala aí, Jaime, bom dia.
15: Bom dia, meu amigo Lio Brasil, Jaime Santos, aqui do Tabuleiro Camboriú. Passando aí para desejar aí um sábado abençoado para todos nós aí, muita saúde, muita paz. Parabenizando a minha irmã Divalma, que esteve de aniversário aí quinta-feira. Deus dê muita saúde, muita paz para ela e a todos os aniversariantes. Toca para nós aí, para ela ouvir lá, tá na escuta, Ferreirinha. Valeu, mano, velho. Um abraço a todos aí, Deus no comando.
14: Ferreirinha, vamos rodar daqui a pouquinho. Parabéns então para a irmã, né? Do Jaime, aniversariante da última quinta-feira. Vamos lá para mais uma participação. Bom dia, Lio Brasil. é Shirley Veg Wig Weg Veg é, do bairro Garcia em Blumenau. Ô Shirley, manda um áudio aí pra eu poder pronunciar o teu sobrenome corretamente, tá? Abraço, querida, quero um prêmio porque vou fazer aniversário dia 16. Dia 16, é? Então tá, vai participando com a gente aí que até dia 16, de repente, você ganha teu presente. Aliás, pode ganhar hoje também, obviamente, né? Porque é sorteio e aí a sorte está lançada. Beijo pra você, Shirley, do bairro Garcia, em Blumenau. Quem mais tá com a gente? Bom dia a todos os ouvintes, parabéns pela ótima programação. Quem tá mandando mensagem? Jacir José dos Santos. Abraço pra você, Jacir. Edenir Martins Alves também tá por aqui com a gente.
16: Bom dia. Aqui é o Edenir.
14: Alô? Pois não, Edenir? Pode falar com a gente. Ah, mandou outra.
16: Ótimo sábado e gostaria de ver um franguinho na panela. Abraço.
14: Abraço, teu nome já foi pra lista do sorteio, tá? Sim, já foi pra lista. Obrigado pelo carinho de sempre. Vamos lá para mais uma participação, mensagem que está carregando, Osório.
17: Bom dia, Leo Brasil.
14: Bom dia.
17: Osório de Faveri, de Balneário Camboriú,
14: ouvindo, Osório,
17: curtindo esse sertanejo bom demais, na grande Rádio Menina. Por favor, se possível, toque a Loura do Carro Branco.
14: Ih, rapaz, e essa já foi.
17: E gostaria também, claro, de participar do sorteio. Um forte abraço, abraço a todos.
14: Forte abraço pra você, Osório. Essa música eu rodei agora há pouco, A Loura do Carro Branco, né? Com João Paulo e Daniel. Então, você deve ter ouvido, foi pra você também. Abraço, meu amigo. O nome já foi pra lista. Marli, não, a Marili Ramos. Fala aí, Marili. Bom dia.
18: Bom dia. É a Marili do Bairro Areias. Vou de carona com todas essas músicas. E tenha um ótimo sábado, abençoado. Pra todos, fica com Deus. E bota meu nome no sorteio. Abraço.
14: Já foi pra lista já. Marili Ramos, obrigado pela participação. Tá chegando Juliano César.

0: Chitãozinho e Chororó aqui no Sertanejo, a Sementinha com Lourenço Lorival. E teve Bem aos Olhos da Lua, Juliano César cantando pra gente também lindamente aqui no Sertanejo. Meu povo, faltando agora 20 minutos para as 8 horas da manhã, portanto 7h40, né? E o Sertanejo segue até as 9. Lembrando que o povo aí da região de Blumenau, os ouvintes da Rádio Menina de Blumenau, em 97,5, ficam com a gente até as 8. Depois seguem com a programação local, tá bom? Temos aí mais 20 minutos para estarmos juntos e você vai mandando seu alô aqui no 91-38-1005 para poder participar comigo dos sorteios de hoje. Daqui a pouco, tamo de volta com mais.
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0: Estamos de volta, meu povo, faltando agora 15 minutos para as 8 da manhã. Já tem Zezé de Camargo e Luciano cantando pra gente aqui no sertanejo. Olha só, hoje dia 10, né? Dia 10 de outubro. Nós comemoramos o Dia Mundial da Saúde Mental, viu? É Dia Nacional também de Luta contra a Violência à Mulher. Dia Nacional de Segurança e de Saúde nas Escolas. É Dia Mundial do Lions Clube e ainda Dia dos Veteranos da Marinha. O pessoal que está na reserva, na remunerada da Marinha, também comemora então o seu dia hoje, 10 de outubro, tá, gente? A título de curiosidade. Muito bem, vamos para mais participações. Rapaz, cada vez que eu clico aqui para olhar o WhatsApp, tem 3.557,2 mensagens. Então vamos lá. Bom dia, toca Jean Giovanni, vai rodar já já Osni. É do bairro Cedro, vamos lá. Toca Jean Giovanni, aqui é Osni Gomes do bairro Cedro em Camboriú. Bom sábado pra você, tá, Osni? Abraço, Solange, a Maria Solange de Jesus também tá com a gente no Macacos em Camboriú. Um ótimo sábado, domingo e também segunda-feira de feriado, né, pra você. Nicolau Oliari, grande amigo, um abraço. César e o Paulinho, viajante solitário, vamos rodar já já essa música. Rosimari Cordeiro do Prado da Silva, do bairro das Nações, aqui em Balneário Camboriú, tá com a gente, o nome já foi pra lista. Bom dia, Cici querida, pediu pra tocar Rick Renner, Nossa Senhora Aparecida, vamos rodar daqui a pouquinho. Beijo pra você, bom dia, coloque meu nome na o nome da minha bisneta, a Valentina Bonfante, na lista. Aliás, a netinha faz aniversário na segunda-feira, que legal. Beijão então, beijoca pra Valentina, né? Aniversariante da próxima segunda-feira. Quem tá mandando a mensagem é a Aparecida Terezinha Rodrigues. Muito bem, vamos lá para mais uma participação. Bom dia, Alice Domingues Mendes, do bairro das Nações, também tá aqui com a gente. Vamos lá para mais uma. Bom dia.
3: Bom dia, Lio, tudo bem?
0: A Marilene, né?
3: Só
0: bom dia.
3: Passando para agradecer a todos, né? E a Deus, em primeiro lugar, que esse dia é maravilhoso, que era para vir muita chuva. Acho que Deus quiser, amanhã vai dar um dia bonito.
0: Claro que
3: então,
0: sim.
3: Só relembrando aí o pessoal aí, né? Que estamos se preparando para amanhã o nosso costelaço aí. Retornando às atividades, que nós estávamos parados muito tempo por motivos, né? E então, olha, amanhã todo mundo está convidado para chegar aqui no rancho da Costela Celestina, saborear aquela costela, suína e bovina. E já que nós estamos nesse áudio, eu vou perguntar uma música ali. Claro. Apartamento 37. Beleza, Lio?
0: Apartamento 37, quinto andar. Pererei, pererei. Essa, né? Vamos rodar já já essa música. Pra você, tá, Marilene? Beijo pra todo mundo aí, abraço. Beijo pra você, abraço pro maridão. Bom dia, Lio Brasil. Aqui quem fala é Aladir de Almeida, do Gravatá e Navegantes. Olha que maravilha. Gostaria de pedir música com Zezé de Camargo e Luciano. Vou rodar agora, tá? Próxima. Não é essa música, porque pediram outra, mas vai pra você também, então. Essa com Zezé, tá? Obrigado pela participação, nosso querido ouvinte, então, do Gravatá em Navegantes, Aladir de Almeida. Vamos pra mais música? Essa aqui, ó, né? Que eu acabei de citar agora, Zezé de Camargo e Luciano. Felicidade, que saudade de você, 7:48, povo.

0: da Minha Vida. Jean Giovanni cantando pra gente no sertanejo, atendendo a pedido. Ferreirinha, Christian Ralph. E o Zezé de Camargo e Luciano, Felicidade, que saudade de você. 7:59, meu povo, é o seguinte, vamos desfazer a rede agora, né? Os nossos queridos ouvintes da Rádio Menina de Blumenau 97,5 vão ficar agora com a programação local. Mas ó, não esqueçam, encontro marcado segunda-feira, bem cedinho, às 4 horas da manhã, pro nosso sertanejo, tá? Das 4 às 6 horas da manhã. Abraço para vocês e continue participando aqui no 91-38-1005, porque daqui a pouco, às 9:15, tem sorteio, meu povo. Já já tamo de volta com o nosso sertanejo bom demais. 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

0: Simbora, meu povo, são 8:03, seguindo aqui com o nosso sertanejo, que é bom demais. E o nosso sorteio vai acontecer daqui a pouquinho, 9:15, tá? Relembrando, recordando, repetindo, frango frango é preparado para você assar em casa, tá? Ele já vem temperado, embalado, aí você leva para casa e prepara para sua família. Presente da Casa de Carnes Nações, tá? Segundo sorteio, 1,5 kg de costela sem osso para você levar para casa também preparar para sua família, tá? Mais um presente da Casa de Carnes Nações, ó que maravilha. Depois, no terceiro sorteio, nós temos um kit copos da menina. E no quarto sorteio hoje, valendo o almoço para amanhã, tá? Para você participar da festa que tá sendo armada, né? Preparada para amanhã no Rancho da Costela do Celestino. Tem o Costelaço Fogo de Chão, que é um espetáculo, tá, gente? E aí você, então, vai participar desse sorteio também de um almoço para amanhã. Combinado? 4 sorteios, portanto. Vamos falar com o... Quem é que tá mandando mensagem? Paulo Sérgio Rigamonte. Abraço para você, Paulo Sérgio. Pediu música aqui, Assino com X. Essa já rodou agora há pouco. Foi para você também, então, tá? Obrigado pela participação, pela companhia. Chegando o Manuel Constante.
1: Bom dia, Leo.
0: O cansado, Marequinha.
1: Eu acordei. Tô te ouvindo. A Rádio Boa. Menina... Escutando a Rádio Menina.
0: Boa.
1: Ei, não sei se já tocou. Queria o Menino da Porteira, Sérgio Reis. Valeu, Manequinha, tá junto.
0: Ô, Manequinha, essa já rodou agora há pouco, tá? Abraço pra você, teu nome já foi pra lista. É isso que é legal também. Você já tá com o nome na lista pra participar do sorteio. Heloína da Cunha, bom dia, Lio. Um ótimo final de semana, feriadão, né? Pra você também, viu? Heloína, abraço, beijo. A Roseli Duarte tá por aqui, mandou mensagem, tá mandando outra, tá mandando áudio, vamos ouvir a primeira. Roseli?
2: Bom dia, Lio, é a Roseli Duarte do Rio Pequeno, gostaria de oferecer uma música bem linda aqui pra turma do Rio Pequeno, que estão tudo ligada. Eita! Eu peguei uma gripe, guri, não pude ir lá ajudar minha irmã Rosana aí na Vila Real, tô muito gripada. Mas já vou melhorar, se Deus quiser.
0: Claro que vai, claro que vai. Eu gosto da risada dessa nossa querida ouvinte, a Roseli Duarte, do Little River, né? O Rio Pequeno. É a terra das Guggert, né? A Camille e da Erika Guggert. Little River. Abraço pro povo aí, obrigado pela participação. Quem mais tá por aqui com a gente? Bom dia, sou ouvinte da Rádio Menina, queria participar do sorteio. Meu nome... Alcívia Correia da Silva, do bairro das Ações. Minha vizinha, beijo pra você, tá? Obrigado pela participação, teu nome já foi pra lista. Quem mais tá chegando? Bom dia, aqui é a Cristina. Gostaria de ouvir qualquer uma música. A próxima, então, é pro meu filhote, o Bruno. E pra filha Bruna, o Bruno e pra Bruna. Legal, casalzinho, né? Beijo pra você, tá, Cris? Se você quiser participar do sorteio, manda rapidamente aí, rapidinho, outra mensagem com o teu nome completo pra gente colocar na lista. Marileide Teixeira tá com a gente também, sintonizada, curtindo o sertanejo, que é bom demais. Aí em Balneário Camboriú. Cláudio César, fala aí, Cláudio, bom dia.
3: Alô, alô, Rádio Menina. Alô, New Brasil.
0: Diga.
3: Alô, sertanejo bom demais. Vê se dá pra tocar aí pra nós aí. Romaria.
0: Romaria, já rodei.
3: Vários gravaram essa música, mas agora especialmente com o Daniel. Certo?
0: Sim, sim.
3: Tamo junto. Aqui, Cláudio
0: César
3: Demarque. Abraço. Um bom final de semana e abençoado a todos. Tamo junto.
0: Cláudio César, obrigado pela participação, amigão. Essa música rodei agora há pouco. Romaria, linda, né? Daqui a pouco a gente vai rodar também mais uma aqui em homenagem a Nossa Senhora Aparecida. Vai rodar com Rick Renner, já nesse bloco. Vamos lá para mais uma participação, depois eu rodo música. Quem tá com a gente? Seu Cina Pereira, bom dia.
4: Bom dia, Lio. Quem fala é Seu Cina, Ana Pereira, do Bar das Nações. Eu queria uma música do Rick Renner. E um bom fim de semana para nós todos.
0: Então, vai rodar nesse bloco. A terceira desse bloco é com o Rick Renner. Obrigado, viu, pela companhia. Deixa eu ver quem tá mandando mensagem. A Shirley tá mandando mensagem.
4: Bom dia, Lio. Meu nome se pronuncia Shirley Veig.
0: Veig.
4: Um abraço, bom final de semana e bom feriado, Lio.
0: Ô, Shirley Veig, beijo pra você, querida. Apartamento 37, quinto andar. Fiquei com ela. Ah, não, briguei com ela, né? Léo Canhoto e Robertinho cantando pra gente.

Rick Renner, Viajante Solitário, César e Paulinho. E o apartamento 37 com Léo Canhoto e Robertinho no Sertanejo. Minha gente, 8:19, hein? Bom, seguinte, eu não vou mais ter tempo de colocar as mensagens de áudio no ar, tá, gente? Tem muitas mensagens ainda. Eu vou mandar só os abraços, agradecer aqui a participação. E aí os nomes que eu citar, claro, né, estarão participando do sorteio também. Vou mandar um abração pro Magri, que tá com a gente na sintonia, curtindo o sertanejo bom demais. A Maria Luísa novamente aqui agradecendo. Valdemir Cipriano também tá com a gente e com o nome na lista. O Sebastião Rufi tá participando também do nosso sertanejo. A Terezinha Borges também de Camboriú, né? Com o nome na lista. Vamos lá, mandando mais abraço. O Alberto Paulino da Silva de Itajaí. O Luiz Carlos Lourenço Antunes também com o nome na lista. Maurílio, deixa eu ver se ele mandou o nome completo pra gente aqui. Maurílio José de Andrade, isso mesmo, tá com o nome na lista também participando com a gente. Neuzi Analia Vaz, do bairro Nova Esperança em Camboriú, com o nome na lista. Ademir César Milbratz, do bairro Glória em Blumenau, também participando com a gente. O nome já foi para a lista também. O Clésio Karatê, a Rose Pasquale, tá com o nome na lista também. Rose Pasquale de Itajaí, né? Mandou inclusive o número do telefone, do WhatsApp pra gente colocar aqui. Legal. Pediu música com Rick Renner. Acabou de tocar então uma pra você com Rick Renner. Bom dia ali, o Brasil e a Márcia Ostler do Braço do Baú, também com o nome na lista do sorteio. Roseli Frieda Weber, o Luiz Henrique Perfol, desejando a todos um ótimo final de semana, também com o nome na lista, né? Com esse programa maravilhoso, não tem sábado ruim, verdade. É isso mesmo, Pedro Leonildo, abraço pra você, meu amigo.

0: também já tá com o nome na lista, o Pedro. Pedro. Onde é que tá aqui o nome? Pediu o Som de Cristal, né? Tá oferecendo pro Jaime. Muito bem, deixe-me ver quem mais um dia. É um bom dia a todos, né? Quem tá mandando a mensagem, Adriana Konink, também com o nome na lista. Paulo Ferreira, de Navegantes, abraço para você, Paulo Ferreira. O nome já foi para a lista do sorteio também. Jacomim Luiz, a escuta. Vamos pro intervalo? Daqui a pouco o Lio volta trazendo mais abraços aqui, né? E também mais músicas no sertanejo.
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4: Já estamos de volta com o sertanejo. Eu vou continuar aqui mandando abraços, porque tem muita mensagem ainda chegando. Já mandei abraço pro Jacomim Luiz. Abração pro Gabriel Lubisco Zimmermann, de Camboriú, também tá com a gente com o nome na lista. Mais uma participação aqui. Bom dia, passando para desejar um feliz sábado para minha família. Um beijo para minha mãe, meu pai, a Sueli e o Alírio. E pro maridão também, o Lucas, né? Quem tá mandando a mensagem. É, não mandou o nome. Manda aqui rapidinho, tá? Você, o seu nome completo pra gente colocar na lista do sorteio. Quem mais? A Roseli Duarte já coloquei a mensagem no ar. O Júnior, o Manuel Bocidônio dos Santos Júnior, tá com a gente também, o nome já foi pra lista. Sônia, manda uma outra mensagem com teu nome completo, rapidinho, pra gente colocar você na lista do sorteio também, tá? Joaquim Carlos Varandas também tá participando com a gente. A Gilmara Lourenço com o nome da lista. Quem mais? Rosa. Vou mandar um abração também pro César Stupi de Itapema. Mais uma mensagem chegando. Tatiane Aparecida da Silva, do bairro Tabuleiro. 8h25, hein? Tá chegando a hora do sorteio, daqui a pouquinho. Vamos lá para mais uma. A Cirlei Aparecida da Silva dos Santos tá com a gente também. É, no centro de Camboriú. Abraço para você, Cirlei. O Tuti pediu música com Rick Renner. Acabei de rodar a música com Rick Renner. Abraço para você, tá? A Sônia Regina de Souza Machado e o Saul Machado, do Macacos, né? Em Camboriú, também participando com a gente. Viu, Maraldoni? Abraço para você. Enildo Adriano, falei que tinha um monte de mensagem ainda. Tem muito mais ainda que eu preciso mandar abraço aqui, ó. Enildo Adriano também com a gente. Daqui a pouco eu mando mais abraço, tá, gente? 8h26, Rodrigo Solimões. Rodrigo Solimões, não. O Rio Negro e Solimões.

0: trazer aqui as últimas participações de hoje, né? Os nomes que eu citar aqui estarão participando do sorteio, tá, gente? Vamos lá, João Carlos Rosa, tá com o nome na lista, a Selma Gonçalves, né? Tá com a gente também e participando do sorteio. Quem mais? Adriana Casanelli também participando do sorteio. Devinha Princesa. Ô, Devinha Princesa, manda o teu nome, tá? Completo. Isso aqui deve ser um apelido, né? Rapidão aí pra gente colocar você na lista do sorteio também. Karen Inês Beger tá participando do sorteio. Reginaldo Conceição também. Jardiel Ramos. O Adilson Debatim com o nome na lista também. 8h39, meu povo. Yara Teixeira participando do sorteio. Luciana, vou ouvir aqui o áudio dela. Para doar, deve ter o nome completo. O Carlos. Abraço para você. William Senen também participando do sorteio. Deixa-me ver quem mais. Lúcio Dias, da Vila Real. Aqui em Balneário Camboriú participando e com o nome na lista. Terezinha Gregório também, Sônia de Itajaí, Sônia Rosiane, Silvério Rita, né? Muito bem, o Jorge Silva também participando com a gente e com o nome na lista. Deixe-me ver quem mais aqui. Alexandro Santos da Luz. Um ótimo final de semana para você também. A Edna de Souza Costa, Zenildo Oliveira, Edson Luiz Magri, deixe-me ver quem mais, o Carlos Sérgio Dias, Antônia Cordeiro do Prado, Luciana e o Rodrigo, aliás, o Diego Rori Soares, tá? Então, fechamos aqui as participações pro sorteio, não dá mais para mandar mensagem pro sorteio, tá, gente? Eu vou pro intervalo comercial, depois eu volto com uma música e em seguidinha eu já faço aqui, eu já trago os nomes dos sorteados de hoje, tá bom? Dando 20 minutos para as 9 da manhã.
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Quem pediu? Joaquim e Manuel. Não esqueci não, viu? Som de cristal. Muito bem, gente, são 8:47. Não, já pulou, 8:48. Só lembrando, daqui a pouquinho tem o Toca Baú com a Juliana Tormena, que já tá por aqui. Depois do sertanejo bom demais, tá? Agora nós vamos ao resultado aqui do sorteio que eu fiz, né? Enquanto rolava aí o bloco comercial e a música do Joaquim Manuel, fiz o sorteio e já tem aqui o nome dos ganhadores de hoje. Atenção, meu povo! Deixa eu preparar aqui a minha vinhetinha e vamos pros nomes. Atenção, prometi o frango pra assar, né? Em casa. O frango já vem temperado, embalado, presente da Casa de Carnes Nações, do bairro das Nações, aqui em Balneário. E foi pra você. Atenção! Marielle Duarte Reteg, pode comemorar, ganhou presente. Presentaço, né? Delicioso, aliás, da Casa de Carnes Nações. Repetindo o nome, frango já prontinho para você assar em casa, para Marielle Duarte Reteg. Agora vamos ao segundo sorteio, 1,5 kg de costela, também preparadinha para você assar em casa. E vai pra você, atenção, Osório Faveri, pode comemorar também. Ganhou presente, né? 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Então, repetindo, 1,5 kg de costela sem osso pro Osório Faveri, e o frango, né, preparado para assar em casa, vai para Marielle Duarte Reteg. Os dois passam direto lá na Casa de Carnes Nações para pegar os seus presentes, porque os nomes já estão lá com... Não, o nome eu vou mandar já, daqui a pouquinho pro pessoal lá, tá bom? Vai direto. Bom, agora valendo kit copos presente da Rádio Menina pra você. Atenção, Sandro José da Silva, pode comemorar também. Presentaço pro Sandro José da Silva. Aí sim, precisa passar na Rádio Menina pra pegar o seu presente, tá? Em horário comercial durante a semana. E agora valendo o almoço pra amanhã no Costelaço Fogo de Chão no Rancho na Costela do Celestino, tá, gente? Pra amanhã, domingo, então, dia 11, né? O pessoal tá retornando aí as atividades e preparando esse costelaço delicioso. E quem se deu bem vai pra essa festa amanhã, por conta da Rádio Menina, Vilmar Oldoni. Pode comemorar também, você, Vilmar. Você também vai direto lá no Rancho da Costela do Celestino, tá? Pra participar dessa festa. O teu nome vai estar com o pessoal lá do rancho. Abraço então, obrigado pela participação do Vilmar Odoni, que foi o sorteado também para esse almoço de amanhã. A todos que estiveram comigo, participaram comigo no 91-38-1005, meu muito obrigado de coração, agradeço as centenas de mensagens. E a gente se encontra na segunda-feira às 4 horas da manhã para mais uma edição do Sertanejo Bom Demais. Tenham todos um maravilhoso final de semana, bom sábado, domingo e segunda-feira de feriado. Você fica agora com as últimas de hoje do sertanejo, depois tem a Juliana Tormena com Toca Baú. Abraço, meu povo, 8:51.

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0: Oi, Conceição!
1: Ô, Juliana, hoje eu gostaria de pedir uma musiquinha do Renato Russo, da Legião Urbana, que amanhã faz 30 anos que ele nos deixou, tá? E foi a música que tocou quando ele veio se despedir de mim, Via Láctea, que eu ofereço pra todos. Beijo.
0: Beijo, Conceição! Seu pedido no Toca Baú. E lembrando que hoje todo mundo concorre àquele copo Menina Maravilhoso com personalização da

0: bom dia, Ju, sua linda aqui, Sérgio Xavier, nós crianças, tudo bem?
1: Oi, Sérgio!
0: Então, sábado, começando aí mais um final de semana, né, um feriadão, na verdade.
1: Pois
0: né,
1: feriadão, é.
0: Dia das Crianças, Nossa Senhora Aparecida, né?
1: Isso aí.
0: E, infelizmente, com previsão de chuva, mas vai que, né? O importante é que tá começando o melhor programa de flashback do sul do Brasil, nosso tão esperado toca-baú. Ju, vamos lá de 1985, mais precisamente Rock in Rio, onde essa banda girl aí começou, né? Ficou conhecida, né? Eu acho que também só fizeram essa música, esse sucesso aí, depois sumiram. The Go-Go's, Head Over Hill. Valeu, um abraço e bom final de semana pra todos.
1: Pra você também, Sérgio!
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1: Bom dia, minha amiga Juliana Turmena, bom dia para todo mundo aí que está na companhia do Toca Baú deste sábado. Será que chove? Será que não chove? Deixa a chuva para lá, porque a nossa unidade móvel não para, né, Juliana? 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
1: Valeu!

0: Juliana Tomena. Ótimo sábado pra todo nós, pra todos os ouvintes, nosso fã clube. Eu quero escutar a música aí, Cientista de Mármore.
1: Quase isso, astronauta, mas tá tudo
0: bom
1: certo.
0: Bom final de semana, Deus abençoe, tamo junto.
1: Tamo junto, Moraes.
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0: também tá ouvindo. E a minha mãe também tá aí e tá de aniversário amanhã, né, mãe? Ah, já vou tocar uma música pra você.
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4: E rapidinho a gente já tá de volta agradecendo seu carinho, sua audiência. Você que tá pertinho no Radinho 100,5 ou pertinho e longe pelo aplicativo Menina Play. Já baixou o aplicativo aí no seu celular? Então faça o favor.

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1: Bom dia, Ju.
2: Bom dia.
1: Junto, Ju. Eu quero a música Ju pra galera toda Babilônia, Ju.
2: Tá bom.
1: Ô, Ju, e a música Babilônia vai pro Murilo, lá de Balneário Camboriú, que mora na Vila Real. Murilo e a Marisa e a Cristina. Valeu.
2: Valeu.
1: Obrigado.
2: Eu que agradeço, manequinha.
3: Ô, Ju, bom dia, bom dia, bom dia, Ju.
2: Oi, Nilson.
3: Um bom sábado aqui, um sábado de chuva, Ju. De... Vai fazer o quê, né, Ju? Chovendo direto. Ô, Ju, joga uma musiquinha hoje aí pro Nilson. Vamos de... Ai, ai, o que é que vamos jogar hoje? Vamos de Boneme. Qualquer uma de Boneme aí.
2: Vamos. Tá bom?
3: Quero oferecer pra galera toda que tá curtindo o programa. Vai pra minha esposa Ambrosina. Vai lá pros meus três filhos, Adriana, Denilson e o Anderson.
2: Vai... Não vai esquecer de ninguém, Nilson.
3: Vai pra minhas três noras, Jaqueline, Aline e a Carla. Vai lá pro Dom Adato, vai lá pro Zé da Barra, vai pro Dinei, vai pro Tony, vai pra galera toda que estiver curtindo o programa e vai pra você também, minha linda. Um beijão, bom final de semana, bom feriado, que Deus te abençoe,
2: beijão,
3: querida.
2: Beijão, querido. Ui. Nilson. Mais alguém quer ouvir Bonayam, Rivers of Babylon?
4: Bom dia, show, bom dia a toda a Rádio Menina FM. Excelente sábado abençoado, tamo junto. Sempre
2: junto, Alberto.
4: Se puder tocar pra gente aí um Bonayam, o Rio da Babilônia aí, ó. Um abração aí, duro de bom.

0: Bom dia, Ju. É o Gainha aqui, motorista aplicativo. Toca aí, Rio de Babilônia, se for possível.
1: Pronto.
0: Valeu.
1: Valeu pra você também, querido.
2: Oi, Ju. Sabadão, com alegria. Primeiramente, vamos mandar um abração pra mamãe Dora, né? Pela passagem do aniversário dela amanhã.
1: Obrigada!
2: E ouvir uma música com axé e Sony. I got you, baby.

caprichando demais. Beijão, Zélia Zanella maravilhosa, nossa secretária de educação, que também tá ouvindo o programa, gosta de um flashback, né? Nosso querido Luiz Carlos Tigrão também é fãzão de flechão aqui.

completando aniversário. Claro que eu vou lá dar aquele beijo, abraço da minha mãe linda que eu amo. Mãe, parabéns. É saúde, é felicidade, é tudo de bom que a gente deseja, né? Que a gente torce, que a gente ora pela nossa família, principalmente pela nossa mãe, nosso pai, né? Mãe, feliz aniversário, te amo! E ela é super fã de Lenny Kravitz. Então, mãe, aqui no Toca Baú, pra você, Lenny Kravitz, aumenta o volume.

0: tudo bem? Passando para desejar um ótimo sábado, domingo abençoado, um ótimo feriadão a vocês da rádio, aos ouvintes. Gostaria de ouvir Mississippi Ju. Vocês todos estão curtindo a programação, meu esposo Rogério, beijão, tudo de bom.
1: Pra você também, tudo de bom. Oi, Salê!
2: Oi, Ju, bom dia, meu amor, minha lindona. Então, eu quero pedir Mississippi, que o meu marido ama muito, uma canção muito do nosso tempo. E ele está de aniversário no Dia das Crianças, segunda-feira.
1: Opa!
2: Mais um aninho, eu quero oferecer pra ele. Beijo, beijo.
1: Beijo, Sally, parabéns, tudo de bom.
3: Bom dia, Juliana Tormena. Quero ouvir uma música e ofereço pra sua mãe, que amanhã está de aniversário.
1: Obrigada, Roseli.
3: Em casa, é a Roseli Duarte, do Rio Pequeno, porque tô gripada. Peguei uma gripe lá na casa da minha irmã, na vida real.
1: Oh, meu Deus do céu, melhores dessa gripe, Roseli. Vamos ouvir Mississippi.
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11: Opa, tamo aqui. Vamos lá que o Toca Baú vai continuar até uma da tarde. Pessoal, pede música de flashback no WhatsApp 47991381005.
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11: Baú. Oi, Paulo Ferreira. Bom dia.
14: Bom dia, toca a música do Rádio Gaga. Valeu, forte abraço. Bom final de semana.

0: bem com você, maravilhosa?
1: Oi, Mara!
0: Que bom ter você hoje com nós no Toca Baú, fazendo a alegria da gente. Hoje eu gostaria de ouvir Venga Boy.

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5: 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E o Toca Baú! Você está no
6: Bom dia, Ju.
5: Oi, Diego!
6: Melhor radialista do Brasil, hein?
5: Ô, querido.
6: Ô, Ju, toca pra nós aquela do Bon Jovi, né? Sou muito fã dele. Aquela Death of Roses. É uma tradução boa também, viu? Ótimo sabadão pra nós aí. Que Deus abençoe toda a galera aí.
5: Teve tradução dessa essa semana no Show da Tarde, né, Diego Rory? É seu pedido no Toca Baú.
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4: Bom dia, Ju.
0: Oi.
4: Fala um beautiful days aí, YouTube.
0: Claro que sim, William.
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Jota Baú, bom dia, Ju. Eu vou dar um abraço pra todo mundo do Jantando da Rádio, Panhádia, pro nosso amigo Diego, Jota Baú.

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1: E aqui no Toca Baú a gente segue com flashback, os pedidos da galera.
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6: Bom dia, minha amiga Juliana Torneira, sua querida.
1: Oi, Diego Boaventura.
6: Bora, bora lá, que sábado.
1: Sábado.
6: Vamos fazer nosso dia mais feliz, que quem faz é nós mesmos.
1: É isso aí.
6: Vamos.

0: dia, Juliana.
1: Oi.
0: Feliz sábado a todos. Juliana, gostaria de ouvir Ana Lee, aí Mônia sai. Menina, a gostosa de ouvir.
1: Valeu, Everaldo Machado, seu pedido no Toca Baú.

0: Toca baú. Alô, Ju.
1: Oi.
0: Toca pra nós aí uma música de 1986 com Hanoi Hanoi, Totalmente Demais. Mais ou menos assim, ó. Linda como a menina, que rádio 100.5, que rádio 10. Totalmente demais. Tamo junto, Ju. Bom final de semana.
1: Nossa. Abraço. Mas pediu pedindo, hein, Cláudio César. Arrasou pra você, Hanoi Hanoi. E um beijo, querido Luiz Carlos Tigrão. Tigre, ouvindo Toca Baú. Ele ama um flashback.

0: Gil. Fala, Gil. Bom dia, Gil. Reginaldo aqui, Reginaldo Conceição. Ô, Gil, um ótimo trabalho pra você, um ótimo sábado. Aproveita bem o feriadão. Um feliz dia das crianças, porque crianças somos também. Valeu, Gil. Bota uma música boa aí pra nós, o Gabriel Pensador. Quero participar também do sorteio do copo, hein?
1: Valeu, Reginaldo.
0: Abraço, beijo, Gil.
1: Beijo, tá concorrendo.

0: Attitude. Não sai daí, não.
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0: Rádio Menina, 10h43.
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1: De volta com o nosso Toca Baú da Rádio Menina. Eu sou Juliana Tormena, atendendo seu pedido.
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3: Bom dia, minha amiga Juliana Tormena.
1: Oi.
3: Aí sim, no flashback, você é diferente.
1: Opa!
3: Pedi pra tocar uma pra nós aí, um dance das antigas, DJ Bubu. Everybody, oferecendo pra minha esposa amada aí, Tormena. Tamo junto, um bom dia a todos. Aí sim.
1: Tamo junto.

0: rádio em Minas, aqui na academia, aqui um pouco gigante, e treinando e ligadinho aqui na, no Toca-Baú. Ô Ju, já que o nosso amigo pediu um cientista de mármore, Daniel de nós, toca pra gente um Arquiteto do Havaí, Muros e Grades, por favor.
1: Bora!
0: Eu ofereci a toda a galera aí que gosta do rock and roll nos 80, rock and roll brasileiro, nacional, 80.
1: Vamos, filho!

0: Oi, Ju, saudade de você.
1: Oi, Rúbia.
0: Da cama do Roupa Nova. Rúbia e Luciano de Camboriú.
1: Beijo, Rúbia. Beijo, Luciano.

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2: Gente, é o seguinte, está começando o nosso Pit Stop, a galera vai acompanhar tudo isso e muito mais daqui a pouco no nosso Instagram, @meninafm. 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
6: De volta com os pedidos do Toca Baú.
7: E a minha amiga Juliana Tormena, que é a Luciana de Porto Belo.
6: Oi, Luciana!
7: A nossa cidade aqui tá chovendo, né? Eu imaginei, Ju, que nós ia acordar com um sol maravilhoso, mas enfim. Eu queria te pedir qualquer música, Ju, do Guns N' Roses ou Scorpions, assim, um rock bem legal. E deixa a tua escolha, porque eu sei que tu tem um ótimo gosto.
6: Querida!
7: Tá bom, um beijo, um bom trabalho pra vocês aí, bom dia.
6: Beijo, Luciana, beijo pra todo o pessoal de Porto Belo.
8: Bom dia, minha amiga Ju!
6: Oi, Júnior!
8: Feliz sábado, Ju! Que Deus nos abençoe, ilumine nosso sábado.
6: Amém!
8: Ju. Tava só por pedir essa musiquinha, Ju, no Toca Baú. Coloca aí, Ju, um Guns N' Roses em November. Fechou?
6: Fechou!
8: É nóis, Ju, essa música aí mandar pra você e toda a galera da Rádio Menina. Vai, Corinthians! E pra minha gata também.
6: Valeu, Júnior! Beijo pra você, beijo, Luciana! É o pedido da galera no Toca Baú.

0: Bom dia, minha amiga. Bom dia, abençoado para todos ali.
1: Oi, Osvaldo. Bom dia.
0: E para quem está nas curtas, ele ia rodar para nós aí o Raul Seixas, Medo da Chuva. Beleza, minha amiga?
1: Beleza.
2: Oi, Ju, tudo bom?
1: Oi.
2: Toca algo para nós aí. Feliz para todo o pessoal que está escutando. É o Cláudio Martins.
1: Valeu, Cláudio Martins.

0: Bom dia, Juliana. Aqui é o Wilson de Porto Belo. Ô, Juliana, toca uma música do Rock 7 pra nós aí, tá? Um bom sábado pra todo mundo. E um bom final de semana.
1: Ótimo final de semana, Wilson!

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0: está no.
1: Sabia. Juliano, deixa eu registrar depois. Fernando Mendes. Sorte tem quem acredita na hora.
2: Oxe! Eu encontrei essa aqui, ó, desconhecida. Pode ser, Ivan de São José. Seu pedido no Toca Baú.
0: Este é o

0: sua mãe seja muito, muito, muito, muito feliz nessa novo ciclo de vida que vai a partir de amanhã. Ó, um beijão pra essa mulher maravilhosa que eu não conheço, mas conheço a filha dela que é maravilhosa, Ju.
1: Obrigada pelo
0: carinho. E hoje vou deixar também um beijão pro maridão que tá aqui me ajudando na faxina. E olha, a Mara Merendeira, mais feliz planeta Terra, tá com feriadão, Ju. Só volto a trabalhar na quarta-feira, Ju.
1: É, delícia.
0: Mas tô aqui em casa, na faxina, Ju, porque a merendeira não para. Uhul. Bora. Toca Nazaré aí, Ju.
1: Tocando Nazaré.
0: Obrigada, Ju.

0: Camboriú, vai ter um barulhinho de carro aí, mas tudo bem, né? E eu gostaria de ver os Fevers, tá? Um abraço do fã-clube aí pra toda a galera e um abraço pra você e sua família. Beijo!
1: Beijo, Dirlene!

0: Sábado. Ô Ju, Elildo aqui do governador. Tô aqui em Biguaçu aqui. Ô Ju.
1: Oi.
0: Se for possível, roda aí pra nós aí com o Elvis Presley. Space is mine, oferecendo pra todos os pessoal que tá ouvindo aí. Um bom dia, feliz sábado e um feliz nosso dia, segunda-feira, né? Tudo
1: valeu,
0: de bom,
1: Elildo. Você também.

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0: Rádio Menina 11:42.
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0: Santa na programação. É ou não é?
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2: Bom dia, Juliana Tramena, aqui é o Romário do Táxi.
0: Oi, Romário!
2: Tudo bem?
0: Tudo, e você?
2: E aí, Juliana, manda pra nós aí um Om Bizarre aí, por gentileza. Om Bizarre. Agradecer aí pra todos os meus colegas aí de rodagem aí. Que esse final de semana seja abençoado pra todos aí, esse feriadão aí, tá bom? E abençoado pra você também. Um abraço.
0: Obrigada, pra nós. Aí.

0: Maria Juliana, um ótimo sábado para você e para todos os ouvintes, e um ótimo final de semana para nós. Hoje eu gostaria de escutar a música Felicitar.
1: Valeu,

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0: Dia das Crianças para todas as crianças. Estamos aqui, ouvindo o baú. Só música boa. Beijo,
1: valeu,
0: João.
1: Beijo, Ivonete. Beijo, Mara Miguel. Tá mandando aqui parabéns pra minha mãe.

0: igual eu, ele diz. Valeu, Diego, pelo carinho. E quem é que vai pedir música agora, hein? Quem, quem, quem?
1: E a Ju.
0: Oi, Perla.
1: Todos nós. Maravilhoso dia, grata com Deus, para morar em esta maravilha do Atlântico Sul. E ouvir você, sobretudo, e compartilhar e pedir as músicas mais lindas na semana, no show da tarde e hoje, que é o Toca Baú. Gostaria de ouvir uma música de Van Halen. Você escolhe, minha amiga, qualquer um. Te amo, eles. Feliz aniversário da tua mãe. Com
0: obrigada.
1: Muita saúde e desejo para ela. Abraço.
0: Beijo, Pedro.

0: meia-noite, bom sábado.
1: Segundo, toca Corona pra nós. Meu, saudade de Corona. A gente toca umas antigas dela. Sobe aí, bem balada.
2: Vamos ouvir Corona, Raul.
1: Valeu, galera. Tamo junto. Ah, Rádio Menina. Tá? A rádio de milhões de amigos.
3: Valeu.
2: Valeu.

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1: Gostou dessa, minha amiga Juliana Tormena?
0: Adorei!
1: É o nosso pit stop, hein? Pra você que está curtindo aí esse toca-baú da Rádio Menina, a Rádio

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1: Bom dia, Ju, tudo bem?
2: Oi, Laura!
1: Ju, hoje vamos ouvir aí Cidade Negra, Querem o Meu Sangue. Eu quero oferecer pra

0: todos os pedidos.
1: Oi, bom dia, Ju. Tudo bem contigo? Hoje eu quero uma música Cheiro de Shampoo com Christian Halper. É a Sueli Terezinha Lima de Camboriú.
0: Beijo, Sueli.
2: Oi, Ju, bom dia. Aqui é Roberto de Balneário Pissarra. Coloca um bom jovem aí pra nós, Isma Lage. Eu fui atendido, muito obrigado.
0: Um beijão pra você, querido.
3: Bom dia, querida.
0: Oi, Léo.
3: Tudo bem?
0: É tudo, Leo, e você?
3: Ju, você poderia colocar pra gente, pra tocar, meu amigo Pedro, do Raul Seixas? Obrigado, minha querida. Tudo de bom pra você. Saúde e felicidades. Nós te amamos. Eu, Janiel.
0: Ah, queridos.
3: Beijo. Léo Amaral.
0: Beijo, Léo. Beijo, Janiel. Oi, Carlos.
4: Oi, Ju. Bom dia, bom dia. Um ótimo sábado a todos. Toca aí o biquíni de bolinha amarelinha. Bom feriadão a todos.
0: Pra você também, Carlos. Fala, Volmar.
5: Salve, salve, Juliana Tormena. Bom dia, bom dia, bom dia. Ô, Ju, toca um Pink Floyd pra nós aí. Eu não lembro mais o nome da música, mas é aquela famosa deles, aquela das antigas lá. Se bem que Pink Floyd é das antigas, né? Mas... aquela que tem o som do helicóptero no frente.
0: Bora!
5: Teacher, Willy, Willy, Willy, Willy,
0: Willy, Valeu, Volmar! Another Brick in the Wall pra você. 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

0: dia, Ju. Bom dia, Rádio Menina. Aqui quem tá falando é o Valmir, do bairro Areias. Ei, eu queria pedir uma música legal pra galera, em geral, aí, do flashback, né? E também uma homenagemzinha aí para o Dia das Crianças, né? Para todas as crianças aí que precisa desse dia realmente para ser lembrada, né? Legal. Eu queria pedir, Ju, a música Daft Punk. É Jet Look, mas é Guy Lake, né? Tocar pra gente aí, por favor. E oferecer pra nossa galera, né? Que é o Jacaré do Santa Regina, o Ceará do Conde, o Cabeção, o Reinaldo do Porto Belo, o Bob, né? O Dilan, o Piá do Barranco, o Titão e toda a galera que tá ouvindo, né? Nesse sabadão maravilhoso aí, graças a Deus. Esse tempo bom. E é isso daí. E vamos curtir todo mundo junto. Valeu.
1: Abraço, Valmir, pra você e pra todo o pessoal.
2: Bom dia, Ju. Então, Ju, eu gostaria de ouvir a música com o ABBA. Eu acho que é com o ABBA, Chiquititas. E oferecer a todas as criancinhas que segunda-feira é dia da Nossa Senhora Aparecida e dia das crianças, tá bom? Beijo, Ju.
1: Beijo, Maria Aparecida.
2: Parabéns, Dona Dora. Parabéns, Ju. Parabéns para tua mãe, viu?
1: Obrigada.
2: Parabéns, parabéns. Que Deus abençoe, que Deus prospere, dê muita saúde, tá, Ju?
1: Amém.
2: Um beijo no coração dela e que Deus abençoe. Parabéns. Aproveita cada minuto do seu dia, do seu aniversário hoje, tá?
1: É amanhã, aniversário da minha mãe. Obrigada, Maria Luísa. Luísa André de Floripa, beijo pra você. Beijo pra Giane, esse casal lindo que tá sempre ouvindo a gente. Mandou aqui o vídeo. Meu kit pra sair de casa sábado de manhã. É o aplicativo da menina conectado e os fones de ouvido. Eu amei esse kit, viu? Ele amou que tocou Babilônia do Marequinha, né? Valeu, Luísa André. Beijo. Leandro Inácio, beijo pra você também. Alô, Marcos.
3: Bom dia, Ju. Bom dia a todos os ouvintes da Rádio Menina. Marcos, do grupo Rota VIP. Quanto tempo, hein?
1: Pois é.
3: Ô, Ju, se possível, toca pra nós aí, que país é esse? Oferecer pra todos os amigos e clientes do grupo Rota VIP aí, tá bom? Forte abraço, um excelente final de semana e feriado pra todos nós aí. Valeu!
1: Valeu, Marcos!
4: Bom dia, Ju. Toca a música do Zé Ramalho pro Nicolau Oliari pra mim. Eu tô com meu neto aqui comigo. A gente tá escutando vocês aí, tá? Beijo, bom final de semana. Um abençoado feriado de segunda-feira. Feliz dia das crianças para teus filhos, vem, tá?
1: Obrigada. Beijo, pros tchau, seus obrigada. Netos também. Beijo na família, Lenise. Alô, Nicolau, aquele abraço.
5: Bom dia, Juliana. Gostaria de escutar mais sempre, meu off-love. Aqui é o Paulo de Camboriú.
1: Valeu.

0: menina, meio-dia e 41.
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7: Chegando o último bloco do Toca Baú, passa voando esse programa. E eu vou mandando os recados de todo mundo, viu? Mesmo daqueles que eu não consegui atender o pedido. Beijo, Marli Otília Henke. Beijo, Antônio Carlos.
8: Aqui é o Antônio Carlos Tarnago, de Guarani.
7: Oi, tudo bom?

0: próximo sábado, toca pra nós aí, Ju, Led Zeppelin.
1: Oh, meu Deus, não vai dar tempo, hein, Simone?
2: Oi, Ju, bom dia, tudo bem? É Simone de Camboriú. Gostaria de pedir a música Entre a Serpente e as Estrelas. Oferecer pra todos que gostam da música. Beijo, Ju.
1: Beijo, Simone.
3: Bom dia, Juliana, tô vendo. Queria tocar um RPM, Rádio Pirata, pra Lenise e lá todos os fãs da Rádio Minha. Obrigado e bom final de semana pra você e seus ouvintes.
1: Ai, Nicolau, que pena que não deu tempo.
4: Bom dia, Ju.
1: Oi, Joel.
4: Bom dia, Juliana. Sou o Joel de Itajaí. Estou aqui para pedir uma música para minha esposa, que está aniversário dia 13 de outubro. Espero ela muita felicidade, hein? Já estamos 40 anos juntos já. Eu pedi aquela música para você, de Pupo, Somente Tchu. Agradeço aí, agradeço para todos os ouvintes aí. Um abraço, um ótimo sábado para todos.
1: Parabéns para a esposa. Valeu, Joel.
5: Bom dia, Ju.
1: Oi, Carlos.
5: Bom final de semana para todos aí. Eu sou o Carlos de Itajaí. Eu queria ouvir uma música que eu acho que nunca foi tocada no Toca Baú, que é uma música do Smokey, Living Next Door to Alice. Bom final de semana a todos.
1: Bom final de semana.
6: Bom dia, Juliana. Ô, Ju, toca aí pra nós um Legião Urbana.
1: Eduardo Laurentino, aquele abraço.
7: Bom dia, Juliana, tô vendo aqui o tempo de Balneário e Camboriú. Se der tempo, Ju, toca com Papas na Língua. Eu sei, tudo pode acontecer. Valeu, Juliana, bom dia.
1: Valeu, Estevão.
8: Bom dia, satisfação em falar com você.
1: Oi, Cleusa.
8: É a Cleusa aqui da Grande Floripa. Parabéns pelo seu programa.
1: É nosso.
8: Um abraço para os seus ouvintes. Ju, em homenagem à sua mãe, tenho certeza que ela deve ter curtido muito a cantora Diana. Quero enviar para ela um abraço, parabenizar você por ter a sua mãezinha.
1: Obrigada pelo
8: carinho.
1: Também
8: tenho a minha que está no S de Santa Catarina. Grande abraço para você, para toda a sua turma, tá ok? Grande abraço.
1: É beijão, Cleusa. Valeu, Paulo Neres. Um beijo. Roseli.
9: Bom dia, Ju. Um abençoado final de semana para todos. Toca uma do Elvis Presley para nós. Manda um alô aqui para Zulmira e para Cleusa. Beijo.
1: Beijo, Roseli. Beijo, Cleusa. Zulmira, a gente tocou Elvis antes. Foi para vocês também, tá bom? Muitos pedidos, né, Diego? Então.

0: os últimos pedidos correndo.
1: Oi,
0: aqui.
1: Ju, tudo bem? Ju, hoje eu gostaria de pedir uma música, qualquer uma dos Scorpions. Eu queria oferecer pro meu esposo Norberto, que amanhã estará de aniversário. Dizer que eu amo muito ele. Bom, Ju? E também, feliz aniversário para todos. A tua mãe também está de aniversário, né, Ju? Feliz aniversário para todos os aniversariantes, então. Valeu, Ju. Beijo grande e um bom fim de semana para todos nós.
0: Beijo, Gorete. Parabéns pro Norberto!
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1: 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Venha pra cá, fechando por aqui o nosso Pit Stop, beijo no coração de todo mundo, bom final de semana. Fernando Santos, pra você que está curtindo esse Toca Baú da Rádio Menina, a rádio que está o tempo todo com você.
3: 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Bom dia, Júlio Marquês, gostaria de ouvir a música de Guilherme Arantes, Lucas Horas, um feliz dia a todos e todas, amigos e amigas, tendo Toca Baú, você sabe.
0: Abraço, Ângelo.
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0: João!
1: Bom dia, Juliana, Flamengo, bom dia,
0: oi!
1: Cidade de Campos, estou passando para ver ontem, sábado, sim. Amém. Só com José Augusto aí, se for possível. Agradeço aí, se oferecer para mim, para minha esposa, para meu filho, e hoje para minha esposa, Maria Madalena. Estamos ligados na rádio aí, tá bom?
0: Beijo, João. Abraço, beijo pro seu filhão e pra esposa.
2: Bom dia, menina. Bom dia, amigos da menina. Bom dia pra todos nós. Ô, minha amiga, se der tempo, roda pra mim, Rock Your Baby.
0: Valeu, Luiz 70, Carlos. Clássico. Beijo. Valeu. Ivan, beijão.
2: Bom dia pra todos nós.
0: Diego Rory, Márcio Marques, Luiz André de Folipa, o Joel. Tô até trocando as letras. O Joel de Itajaí. Beijão pra esposa que faz aniversário dia 13, tá bom? Vamos fechar com a sua, Juan.
3: Aqui é Juan do Baturité. Toca Queen, Champion.

0: hoje com a personalização da Tabu Arte. Foi você, Cláudio César. Do telefone final 5250. Parabéns, Cláudio. Inclusive, ele me mandou aquela cervejinha trincando, escrita no gelo, né? Sobre o Toca Baú, curtindo a gente. Valeu, Cláudio César. E obrigada pela lembrança pra minha mãe. Beijo, Moraes. Beijo, Roseli. Beijo, Betina.
1: Hoje, Tormena, toca no baú aí. Voyage, voyage. Um abração pra mamãe, que tá de aniversário amanhã também, né?
0: Valeu.
1: Deus abençoe.
0: 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Toca Baú fica por aqui. Agradecendo seu carinho. Desculpa, pessoal, que eu não consegui atender, mas os recados eu fui mandando aos poucos. Segunda é feriado, terça eu falo com você ao vivo no nosso Show da Tarde, às 13 horas. Beijo e até lá. Tchau.
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0: 1:23.
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0: Quem gostou faz barulho aí, churrasco com fã.
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4: 2:07.
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13: 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Se é sábado, tem música boa. E se tem música boa, é Sabadabadou. Tá chegando mais música aí.

0: 2:28.
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menina é assim, sabadabadou, só música boa. Vamos curtir mais uma? É mais uma daquelas que a gente ouve na programação da menina, na programação das principais rádios do Brasil, inclusive são top nos playlists aí de todas as

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3: 2:48.
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14: Sabadabadou, é, esse é o nosso programa de sábado à tarde, pra você que ainda tá no seu trabalho, tá em casa, tá aí lavando a caranga, tem gente que ainda lava o carro no sábado, né? Abraço, inclusive, pessoal de todas as lavações aí, galera que dá aquele talento aí nos carros da galera. Vamos lá, vamos curtir mais música.

0: 3:28.
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minha gente, coisa boa, só música boa. E você já sabe, né? Todo sábado é diferente aqui na programação da menina. E no Sábado Abadou, você curte as mais tocadas da semana. É o nosso Top 100 Brasil, praticamente. Aumenta o volume, tem mais música boa aí.

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2: Menina. 3h48.
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0: Chegamos ao fim. Agora tem música gaúcha na programação da menina, começando com Nilo Deitos, depois tem Peterson Canhoto, depois tem Juliana Tormena. É um sábado diferente na menina. E o sábado abadou, semana que vem, a partir da 1 da tarde. Até lá.
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2: Na gauchada, tamo chegando, louco velho. 4 horas mais 2 minutos, é um pulinho pra começar.
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gauchada. Temos chegando, louco velho, a partir de agora com a buena marca Galdéria, aqui na programação mais especial do rádio, aqui no teu tchê, menina, Chiro Velho. Ei, Ale Mundão. Oi, Alexê Porqueira. Vamos que vamos, Diego Rory, seja bem-vindo, Galo Cinza. O Ivan, a Vani, a Selva, a Roseli, o Pedro,

todo fica faceiro, pra cima, alegre, né, xe? Não quero ver ninguém jururu, trus, triste, borocochô nos cantos, porque aqui nós levamos o xote, o vaneirão, a milonga, o chamamé, a vaneira, né, xe? O bugio, pra acordar e pra animar essa gauchada toda. E não sei se tu já tá pegando o costume de fazer o teu churrasco aí no sábado, começar lá pelas 4:30, 5 horas, acender o fogo com a lenha, até ela virar carvão, vai temperando a carne, espetando, a prenda vai cozinhando os ovos pra

0: nosso tia menina mais ou menos assim, ó. Vê se tu aprova. Vê se tu aprova.
1: Olha o cunhão de Toraíja!
0: Alô, tia Salgado! Azul, galê barbaridade! Galírio lá no Paraná, em Londrina, Mário César Clivati. Ô, Mário, velho!

Alô, Matheus! Aquele abraço especial, gurizada. Quebra-costela, 12 braços de extensão.

0: comecemos bem fandangueiro, né, Chipim? Alto astral pra cima do jeito que o programa pede. Ei, Alemundo Velho, fala em Vancouver.
1: Meu querido amigo Niro, mas vou te escutar com os três chirus. Morro, mas não vejo tudo. Puxa. É Deus, mano.
0: Quero mandar um abraço pra Vani também com o rádio ligado. A Vani, tudo bom?
2: Boa tarde, Nilo.
0: Boa tarde. Tudo certo?
2: Desejar um ótimo sábado a vocês da Rádio Os Ouvintes. Abençoado final de semana a todos nós. Gostaria de ouvir com o Porca Veia. Lembranças. Os dois estão curtindo a programação pro meu esposo Rogério. Abraço e tudo de bom.
3: Sábado é dia de Gemenina.
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13: E nós estamos por aqui, gauchada, mandar um up especial pra Selma. Ai, gaúcho, velho, tudo bom? Tudo certo? Baita abraço pra ti, prenda. Obrigado pela audiência. Onde é que tu tá, Diego Rory? Fala comigo.
14: Boa tarde, meu amigo. Já tava contando as horas, hein, pra começar o programa.
13: Chegamos.
14: Melhor programa gaúcho do Brasil.
13: Ei, ele mudou, velho.
14: Melhor radialista.
13: Azaga.
14: Meu amigo, se der, toca aquela pra nós. Bora beber do tradição. Aquela música boa pra nós, beleza? Um sabadão pra nós aí, meu querido.
13: Tá bueno. Grande abraço, Xê, obrigado pela audiência aí, tá? Ah, barbaridade, Diego Rolli mandou, tá no trânsito? Uma chuvarada aí, né, Xê? Saindo de Camboriú aqui pra Balneário. Fala, Nildo, como é que tá, Nildo, velho?
15: Fala, Nilo, boa tarde, amigo. Nilo, tô aqui em Barreiros, com os amigos aqui, e aqui no pessoal do Acre.
13: Opa!
15: Se for possível, manda aí pra nós aí com o Xiru Missioneiro. Que pena que é tua.
13: Ilma, que história é essa, pessoal do Acre? Mas, barbaridade, morei lá um tempo, viu? Um abraço especial pra ti aí, tá? Tudo de bom, hein, Nildo? Deixa eu achar aqui a marca que você me pediu. Xiru Missioneiro, né? Fala aí!
15: Desde já, estamos todos aqui te ouvindo aqui, amigo. Uma boa tarde.
13: Nilo. Ele abraço, louco velho, tudo é bom? Fala, Gilvan, como é que você tá, Gilvan velho? Um grande abraço pra ti, obrigado pela audiência, tudo é bom? Aiza, pediu aí amor de gaúcho pro Paulo e pra Adelaide. Dirlene do Feque, a

0: Che Chiru missioneiro velho, especial de primeiras a marca, né, che? Mas que coisa, louco velho! Tamo junto e misturado e nós já traquemos na programação daquele jeito louco de especial, tá bueno? Eita, mundo velho! Buenas tardes, Rick Lustosa, Mário Clivati, meu parceiro velho da programação, aquele abraço especial, o Alexandre Renques, lá em São Domingos também, tá ligadito com a gente, o Tia Salgado, a Dona Lúcia, ô Dona Lúcia, mais o Joelso, tão por aí, e a Prendinha, hein, a tua filha, eu fiquei preocupado, eu vou ficar, meu Deus, vai ficar onde? Que ela mora no prédio, eu não sabia, né, nem me lembrei, na verdade. Um abraço, Lúcia! Um upa especial, obrigado pela amizade aí sempre, tá vendo? A Heloína da Cunha tá por aí! Ale mundo, velho! Abraço, Heloína! Tudo é bom pra ti! Fala, Júnior!
1: Ô, nego, velho! Vamos que vamos, Salvador!
0: É isso aí!
1: Esse quebra-costela aí é pra tomar uma, né? Então bota a outra aí por tua conta e bora tomar cerveja que hoje pode! Vamos, Nilo, velho!
0: É isso aí, Júnior! Quebra-costela, piá, pra ti, tudo de bom! Lá no Alagado Nova Iguaçu, no Paraná, né, che? Tá lá uma chuvarada que Deus manda. E o Moisés com a Dona Dirce estão por lá escutando o programa, né, che? Ah, já ligaram no Tia Menina e estão por lá pedindo a mulherzinha incomodativa do Mano Lima. E daqui a pouquinho vamos rodear a mulherzinha incomodativa, com certeza, tá bueno, velho, velho? Vai lá! Nilo Deitos, estamos fazendo uma feijoada com direito a tudo. Tem laranja, cachaça de butiá, couve, pé, rabo, orelha, costela defumada, mas e uma panela nova, pelo jeito, meu Deus do céu. É pra uma tropa grande, hein, Selma? Aí, ó, nessa panela aí dá pra uns 12, mais ou menos, 15. Já almoçar e jantar do tudo, né? Que barbaridade. E alemundão, capricha na feijoada. O Christopher Militz tá ouvindo a gente. Tá me levando de carona na rodovia e mandando um beijo pra Vitória. Tá entediada. Ô, Vitória, o trânsito é assim mesmo. Tu vai ver quando tu ficar na vida adulta. Chegar na vida adulta, aí sim, aí o bicho pega. Aí a coisa é complicada. Oi, Luína. Vamos que vamos, tchê. Trazendo mais marca, quem me pediu essa foi... O Gilvan. Fala, Gilvan, velho!

0: chefe do tropeiro. A marca é buena. Ele, mundo velho. Fala, Juliano, meu galo cinza. Como é que tá, louco velho?
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0: Louco, velho.
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0: E nós estamos aqui, louco velho. Deixa eu mandar um abraço pra Lola, Leonor dos Santos, que tá ouvindo a gente. Um up especial pra ti, Leonor. Obrigado pela audiência, pela sintonia. Ele, mundo velho. Quero mandar um abraço especial pra Maria Luísa também. Dona Maria Luísa.
2: Boa tarde, Tchê Nilo.
0: Boa tarde.
2: Então, sábado gostoso, tá fresquinho, bom, né? Tá chovendo aqui.
0: O debão.
2: Então, só queria dizer que o programa tá legal e vou de carona com as músicas, tá?
0: Tá bueno, tá bueno.
2: Beijo, um bom final de semana pra você e sua família.
0: Tá bom, pra bom ti também. Obrigado, também. Um baita feriadão, né? Tá escutando a programação. E o Juliano, que eu falei agora do Trupicando as Tampinhas, né? Tá Trupicando as Tampinhas, homem, velho, tá escutando nós. Ô, Juliano, velho, um quebra-costela, se encontrei uma paisana, né? Semana passada lá no mercado, mas que barbaridade. Os dois apaisando, mas se conhecemos, né?

Aí, Walter Moraes, dia de chuva, ao vivo, marca louca no especial com o amigo Juliano. Me pediu o homem do Tropicano nas tampinhas, né, chefe? Fala, chefe Ziel, voltando de Camboriú, destino Araquari, o Piazito. Ai, ela é barbaridade, quebra a costela, guri! E não esquece, che, onde tem chimarrão tem amizade. 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

0: 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E vamos prosseando o que hoje acontece no Clube Z. Eu prosei, falei contigo agora há pouquinho, né? 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Trouxeram até a morena do rodeio, casada do Chiquito de Bordoneio, e daqui a pouco vão chegar aqui na programação pra trocar um dedê prosa e contar os fuxico pra gauchada aí, tá bueno? É lá no Clube Zé hoje de noite, tem a primeira costelada em parceria do Clube Zé com o grupo de dança Laçando a Tradição. Esteja convidado, louco velho!
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6: É louco, velho, prepara teu chimarrão e aquece teu coração. Faça uma oração e agradeça ao patrão por mais um dia nesse rincão. É, tenho dito, louco, velho. Oi, Alemundão, vamos que vamos! Programação especial, o Joel de Navegantes está ouvindo nós. Fala, Joel!
7: Oi, Milo.
6: Opa!
7: Estamos aqui na escuta do Tchê Menino aqui, eu e minha esposa Lourdes.
6: Ô, Lourdes!
7: Hoje nós estamos na casa da nossa amiga Emília, que eu já falei pra você alguns dias aí.
6: Tá certo, um abraço pra ela.
7: Comi uma coxinha aqui com um mal piratado aí, né?
6: Exato.
7: E tá a dona Neide, apareceu aqui uma amiga nossa também, fazia muitos anos que eu não via. Manda uma música boa pra nós aí, eu tenho uma aqui, se você puder tocar aí. Eu vou dizer pra você, quem não dança, segura a criança. É o filho do Rio Grande.
6: Tá bueno.
7: Um abração aí.
6: Um baita abraço, amigo velho Joel. Vou campear essa marca aqui pra rodear pra ti, com certeza, tá bueno? Deixa comigo. É uma marca louca do especial dos filhos do Rio Grande, né, tchê? Conheço bem essa música e gosto por demais também, tá, tchê? Um baita abraço. Obrigado pela audiência, Joel velho. O Christopher Militz pediu um corpo esgualepado. Daqui a pouquinho nós arrojamos, né, tchê? E vamos que vamos trazendo pro Mário César Clivati. Já foi pedida por mim, né? Essa marca já pediram. E nós vamos atender aqui,

0: Pedido do nosso amigo Dalírio lá de Londrina. Ô Dalírio, vai arrumando aí já, ó, liga pro teu piloto que hoje tem um bailão aqui, tá, Che? Dá tempo tu chegar. Aí tu pega, dá uma passadinha por Palmas, vai, pega o Márcio lá da Reflora e já vem os dois pra cá pra dançar hoje com o Chiquito e Bordoneio. Barbaridade lá no Clube Z, né, Che? Falei, vai ter a primeira costelada junto com parceria com o grupo de dança, né? É, mas quem tá por aqui hoje, nosso amigo Márcio Fava tá por aqui, o Índio Velho. Como é que tá, Che? Seja bem-vindo mais uma vez aqui dos microfones da Menina.
1: Boa tarde, Nilo, boa tarde, Rádio Menina. É, pá, sempre um prazer imenso a gente vir até essa emissora de rádio e poder falar um pouquinho mais do que a gente fez há uns 2 meses atrás, né? Porque até os 2 meses atrás o tio Chico já contou tudo que nós fizemos agora de 2 meses pra cá.
0: De 2 meses pra cá, né, Che?
1: Passamos uma semana falpilha muito bem, graças a Deus, com saúde, com pouco resfriado, um pouco mudança de clima, pegamos uns vírus aí na estrada, mas tudo normal, chegamos a pegar 3 estações num dia.
0: Mas que barba.
1: Frio, calor, vento, umidade, mas tudo certo. Tudo certo. Tranquilo.
0: Ô Bertoldo, tá te mandando um quebra-costela.
1: Mas que tal, Bertoldo, velho da marca velha, da antiga, isso, do tempo da City ainda. Isso. Ei, gravadora City em Porto Alegre. O Bertoldo foi um dos caras que, junto começamos a gravar, quando eu gravei o segundo CD do Bordoneio, né, da César pra Venda. Ele já era um dos divulgadores da City lá. E até hoje, ele veio aqui pra Rádio Menina, tá por aqui com vocês ainda, né?
0: Tá, homem. Vem é o nosso diretor artístico aqui da rádio.
1: Opa!
0: Índio Velho Macanudo.
1: É, da marca antiga aí.
0: Só tem o, só torce pro Flamengo, homem, daí é crítico.
1: É, mas nem todo mundo é perfeito, né? Eu sou gremista.
0: Eu também.
1: Então tamo junto.
0: Barbaridade. Mas tu tem hoje acompanhamento aqui, né, tio?
1: É, nós temos colegas músicos aqui, temos o nosso, o Guilherme, que é o nosso cantor, gaiteiro, violeiro. Esse homem é baterista, baixista, ele é
0: maestro,
1: considerado como um dos bombril do sul do Brasil. Toca de tudo e muito bem, canta muito.
0: Olha aí, seja bem-vindo.
1: E o gaiteiro Lucas Biasus também, que tá junto conosco. E o resto do pessoal ficou por lá, né? Descansando, uns tomando mato e preparando o equipamento que falta para a partir das 10 horas da noite, roncar as cordeões no Clube Z, que com certeza promete muito a noite. E o Costelão tá no fogo lá.
0: Já tá no fogo, tu viste lá?
1: Vira longe, tem mais de 20 com o céu, acho, né?
0: Barbaridade.
1: É, pois tá lindo demais.
0: Começa a janta é às 8 horas da noite e depois é o bailão já, é o Chiquito.
1: A gente começa das 10 da meia-noite, depois vem o
0: Tony Rocha. Tony Rocha, né? É, depois.
1: É, isso aí. Os colegas músicos vão estar encerrando a noite aí, a gente vai lá pra Jaraguá do Sul.
0: Ah, que barbaridade, tá certo. E tem música nova, né, Márcio?
1: Tem música nova que a gente já mostrou a última vez, já está em redes sociais, graças a Deus está muito bem aceita. É, já está com o quê? 4, 5 semanas?
2: Já inteirou 1 mês agora.
1: Mês, é.
2: No canal do YouTube faz 1 mês que a gente postou o clipe lá e já passou de 200 mil visualizações.
0: Mas que beleza, Guilherme.
2: A Morena do Rodeio é a música nova, uma composição do nosso colega Gabriel Mendes, que hoje é cantor do Corpo e Alma, né? Um queridão, nosso parceiro, e também do Léo Henrique, grande cantor da cidade de Caxias do Sul. Eles deram esse presente pra nós aí, que a Morena do Rodeio é uma homenagem, né, que a gente fez pras mulheres laçadoras, né, as mulheres do rodeio. Então, Morena do Rodeio aí foi uma grande música que chegou pra nós aí numa hora boa também. E graças a Deus tá rodando bem. Com certeza a Menina FM tá rodando também.
0: Mas
2: né?
0: Com certeza, no sábado passado aqui no Tia Menina, nós carquemos no ar a marca. Ah, aí, o acompanhou. Aí nós estamos numa live agora, Evandro? É uma live no Instagram? Do Clube Z. Atenção, gauchada, que tá me escutando agora, Che. Entra lá no Instagram. No Instagram Clube Z, que tu vai conhecer nós aí, Che. Vai se assustar, né? Não vai se assustar, louco, velho. Vai com cuidado, tá certo? Ô, Guilherme! Chala aí o nosso parceiro aí, o gaiteiro, que é o...
1: Luquinha.
0: Luquinha
1: Jesus.
0: Como é que tá, Lu? Tranquilo? Uau. Tranquilo.
3: Obrigado aí pela oportunidade de a gente estar aqui, fazer umas modas pra esse povo.
0: Tá certo.
3: Apresentar a música nova, Guilherme.
1: Com certeza.
0: É a Morena do Rodeio?
1: É uma aí.
0: Então abre a gaita, meu índio velho.

0: Aí que eu me refiro, né, Che? Morena do rodeio, sabe? Tá rodando demais, porque a gente tá cada vez que eu costumo assistir o clipe junto, né? Sempre. Coloco no estúdio, no YouTube, costumo assistir, e jogo no ar. Eu coloco no sistema também, mas no YouTube eu assisto o clipe, gosto por demais, inclusive do Coca, Fernê com Coca, né? Coca com Fernê. É buena demais. É Coca com Fernê.
1: Participação do. Do pessoal do
0: Corpo, Corpo e Alma, né? Do ele saiu do Corpo e Alma, do Wagner, né?
1: Isso.
0: Agora tá na carreira solo. E o tio Chiquito tá bem?
1: Ah, tá bem. Foi fazer um brinque de gaita com um colega dele, levaram pra ele tomar um café, e ele meio, acho que se perdeu que tinha rádio e não voltou. Só que não tinha horário.
0: Tá certo.
1: Temos de volta aí, mas tá tudo certo.
0: Tá tudo certo, deixa
1: um recado. Defenda a bandeira lá que nós temos. Tudo tá bom.
0: Tá certo. Não, o Chiquito tem.
1: Mas de noite ele vai estar lá com nós.
0: Ele vai estar no palco, né? Com certeza. Cara,
1: chegaram aí, ele tem apartamento aqui perto, né? E aí tem os colegas que devem estar no apartamento dele, uns amigos, e é pegar ele pra tomar um café e olhar uma gaita lá de um cara lá. E ele, por gaita e café, Deus do livre. É uma loucura.
0: Esse é o tio Chiquito, velho. É. Então tá bueno. E depois daqui vocês vão pra Jaraguá.
1: Vila Clube.
0: Mas hoje mesmo?
1: Hoje ainda.
0: Mas que bárbaro.
1: E no amanhã.
2: Curitiba
1: amanhã.
0: Capital dos Paranaenses.
1: É, e segunda é...
3: Criciúma.
0: Aí vai,
1: senhora, aí vamos pra casa.
0: É, 101 velha vai cortar o Chiquito hoje. Vai ver hoje na estrada, amanhã, depois de amanhã, tudo na estrada. Quem quiser ver o Chiquito é só você carcar no trevo aí da 101, que tu vai ver o bicho velho passar.
1: Verdade,
0: tá certo. Mas, Marcos, quero te agradecer mais uma vez por ter vindo aqui. Eu não sei se os guris fazem mais uma aí, né?
3: Fazemos, com certeza.
0: Aproveita aqui, né? Aproveita. Não é sempre, né, que os piatão aí.
1: Claro.
3: Vamos trazer então, já que tu falaste antes, a Coca com Fernê.
0: Só se for agora, Chico.
3: É, antes da Morena do Rodeio veio ela, uma música que ajudou muito Chiquito e Bordoneio também. E um estilo diferente, uma cumbianeira aí, né? 3 e 4.
0: Essa marca vai pro meu amigo Márcio da Reflora, lá da Tableiros do Paraná. Márcio, velho!

0: casa, agradecido. Eu sei que o Márcio Velho tava cuidando da voz pra hoje de noite, mas não se aguentou, né?
1: Mas já puxaram, tive que fazer um esforço. É como você da cama agora há pouco, o cara sai com muito agarrada a goela, né?
0: Tá certo. Aí ela começa proseando, daqui a pouco.
1: Ela vai voltando, vai abrindo.
0: E o Evandro, velho, como é que funciona aí pra o pessoal que quiser participar, Evandro? Pega aí o... puxar o...
2: Seguir ali no WhatsApp do Clube Z, né? Ali vai adquirir já o ingresso, né? Já pra o Costelaço, né? O jantar e baile. Então é só chegar lá, chamar no WhatsApp do Clube Z e já tá junto com nós lá fazendo a festa.
0: E hoje às 20h começa Costelado, então.
2: Às 20h, às 20h tá lá.
0: Ai, ali, barbaridade.
2: E já tá queimando lá a carne.
0: É. Vamos ver se nós saímos daqui. Se cara queima pra lá, dá tempo de botar as bombachas, caçar as botas. Opa. E nós travemos pra lá.
2: Muito bem-vindos.
0: Tomara que a prenda não esteja escutando, né? Ela vai trabalhar e eu saio bem de fininho. Ai, bem tá. De lá. Obrigado, gurizada. Biazus. Biazus, né? Biazus. Biazus. Mas, Biazus. Lucas Biazus. É isso aí. É. E o nosso querido Guilherme, obrigado aí pela presença. Márcio Fava.
1: Tá bom, obrigado, Nilo. Muito obrigado pelo carinho. Rádio Menina, a direção toda. E um forte abraço também à direção do Clube Z. E é o primeiro evento que, com certeza, é um evento que vem pra ficar e vai ter muitos, muitos costelaço no Clube Z e com várias atrações, tá bom?
0: Com certeza.
1: Forte abraço a todos. Obrigado.
0: Vai, tá, abraço, Índio Velho. Daqui a pouquinho nós temos de volta.
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4: Então por aqui, gauchada, falei agora pouquito, né, do Márcio lá da Tableiros, tá ouvindo nós, mas as prendas, né, tchê? É, tá com o quarteto de mulher lá, né, mas que barbaridade. Tá ele e a dona Dumara, a Alice, a Mariana e a Thalia. Oi, Thalia, tudo bom? Um beijo especial pra Alice e pra Mariana também, obrigado pela audiência, pela sintonia. Vocês estão na Palmas, Paraná? Então, né, tô vendo aqui que acho que é na Palmas mesmo, isso. Eu lá na Palmas, podia estar em Curitiba também, na casa das gurias, mas como é feriadão, né? Então as gurias vieram pra Palmas pra passear com o pai e com a mãe e ficar na casa. Oh, coisa especial. Abraço, Márcio Rosa, meu grande amigo, Arlindo, Arlindinho também, a Nani manda um abraço especial pra eles, tá bueno? Diga que eu mandei aquele quebra-costela especial de primeira. Meu amigo Zoreia, tá ligado com a gente e acompanhando a programação. Grande Zé Augusto Zoreia. É, diz ele que tá uma seca medonha lá no Paraná. Faz meia hora que não chove. Mas que barbaridade. Eita, Dalírio, Dalírio. A programação louca de especial, né, tio? Pra tu que tá acompanhando, meu amigo poeta, o Edgar Soares. Ô, Edgar Soares, eu vou te mandar três palavras aí pra tu fazer um verso pro meu amigo Márcio. Márcio Rosa... Tableiros. Tableiros é a empresa dele, tá? Tableiros. E que mais aqui? Palmas. Palmas, Paraná. Aí, ó, faça um verso aí pra nós, Edgar Soares, o poeta. Esse é Galo Cinza. Acho que é barbaridade. Ila tá em Curitiba ouvindo a gente e a Maiara confirmando audiência. O Paulo Ferreira de Navegantes, mas aprenda a Carol e o Piazito Rafael. Tá escutando a programação, mas um baita abraço também do Rio Grande. Obrigado, Paulo Ferreira, em Navegantes, né? Em Navega City. Acompanhando nós, né, tia? Mas que barbaridade aí que eu me refiro, né? Abraço, Paulo. Obrigado pela audiência. 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Alô, meu amigo Ramires! Como é que tá, Chiro velho? Tá escutando a gente? Um quebra-costela também do Rio Grande, amigo Ramires. Tu tá por onde agora? Tu me falou ali, mas já me esqueci. Falou pra mim essa semana, né, tchê? E tava escutando, tava lá pro Nordeste, agora acho que já tá no Sul de novo. Esse homem velho é nômade, né? Tá uma hora aqui, outra hora colá. Ele, barbaridade! Grande abraço, Ramires velho! E o Edgar Soares, o poeta, já tá escrevendo um verso. Ah, alô, Enildo Adriano, um abraço pra ti, homem velho, tudo é bom? Ó, farinha de Cruzeiro do Sul no Acre, não acredito, tchê. Barbaridade, considerada a melhor farinha do mundo. Ô, Enildo, aparta aí uns gramas dessa farinha de mandioca aí. É, um meio quilo aí pra mim, por favor. E essa é boa, né, Enildo? Essa eu conheço, viu? Essa é de fundamento, tá bueno? E eu vou pegar uma marca aqui que me foi pedida pra nós arrodear agora na programação. O Patrola de Mafra tá ouvindo a gente? Fala, Patrola! Tá lá no bar do Osmar em Mafra, Barra

Patrola ligada. Grande Patrola, amigo da gente, um quebra-costela também do Rio Grande. Obrigado pela audiência e pela sintonia. O grande amigo Valdir da Reunida. Ô, Valdir, velho, tá por onde hoje? Tá no boteco, tá na convinência? Ou tá por onde? Me conta. Tá aí, na Penha? É que você anda. Grande Valdir, amigo meu. Agradecer o regalo, né? O presentito recebido semana retrasada. Fui lá buscar, né? Fui lá no homem buscar, lá no Valdir. Obrigado. Tá na Penha hoje, mas esse bicho velho adora, né? Mas também, né? Tem um ranchito por lá, né? Vai lá, fica tranquilo, ninguém incomoda, ninguém azucrina. Grande amigo velho. E o Elias Moraes, o Moraes Churrasqueiro, um quebra-costela também do Rio Grande. Vamos de bugio dos bailes. Essa é especial, quem pediu foi o Paulo de Navegantes.

0: E simbora, gauchada! Tamo por aqui, louco de faceiro, com a programação mais especial do Rádio do Litoral, louco velho!
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0: E atendendo então, né, o pedido Edgar Soares, nosso amigo poeta, lascou-lhe assim. Márcio Rosa, tabuleiro de palmas, cravada no Paraná. Pelo tempo que se vá as tuas lidas por aí, e pega o grito daqui, pela paleta do verso, e desejando sucesso, junto aos teus clientes, com a família presente e vibrando com o teu sucesso. Azul e galera e garveio. Fala, Marcos Wipela, aquele abraço, tchê. Do Nebão. Fala, Enildo.
2: Ô, Nilo.
0: Fala, Enildo, velho.
2: Olha só, ali atrás já tem uma farofa pronta dela. É pra isso aí só mesmo, farofa. Eu guardo aqui pra ti, sim. A hora que eu vim pra Florianópolis é só passar aqui e pegar.
0: Então tá fechado, tio. Vou pôr na tala aí. Mas que barbaridade. Ô, queixinho, meu amigo velho. Um quebra-costela também no Rio Grande. Obrigado pela audiência e pela sintonia, xeloco. Quem não dança, segura as crianças.

0: Quem não dança, segura aqui herança. Essa marca dos filhos do Rio Grande, né, tchê? É de 1984, a segunda faixa do lado B. Viu como eu sei, tchê? Mas que barbaridade. Como é que não vai saber, louco velho? Ele, mundão, deixa eu mandar um abraço especial pro amigo Tacílio Miguel Petri. Ô, Tacílio, velho, como é que tá, homem? Tranquilo? Iludeito, só tem o gremista aí. Nós estamos colorado, diz ele. Abraço pros colorado, amigo. O Tacílio Petri e o Tchê Salgado, né, tchê? Ai, ai, esses colorados. E o Márcio Rosa também, que acabei de falar, é colorado, né, tchê? Um abraço especial. Meu amigo Osmar do bar lá de Mafra tá com a radiola ligada. Fala, Osmar, velho, como é que tá, homem?
1: Fala, velho, boa tarde.
0: Boa tarde.
1: Bom, por aí, bom. Por aqui, tudo, beleza. Tem nego brabo aí, que você não falou o nome. Do Graçota, o cara que vende...
0: O homem dos palmito?
1: De palmito.
0: Esse mesmo.
1: E o patroa lá, se não escutar você falar, parece que não é sábado.
0: Mas que barbaridade. Ô, patroa, amigo velho, Graçota, velho, homem dos palmito. Grande abraço, Graçota, pra ti, pro Osmar do bar flamenguista, velho, louco de bueno. Quebra-costela tamanho do Rio Grande, che. E agora eu vou trazer uma marca assim, ó. Luiz Marenco batendo água, alô Dirlene do Fé, que aquele abraço especial. Oi, Alexei! Ramírez, velho,

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8: Então por aqui, gaúcha, tamo aqui atracado numa cuia de mato, um chimarrãozinho bem caprichado, bem especial. Ei, Alemundão, alô Adriano da Churrascaria Pampa, tava me contando que o Chiquito e Bordonei almoçaram na Pampa hoje. Ah, por isso que o tio Chiquito tá descansando, o homem deve ter comido demais. Ah, porque o almoço do Pampa é louco de especial, né? O almoço da Churrascaria Pampa é louco de especial, com certeza então. Adriano, veio, um abraço pra ti, pro Piazito Ian. Alô, Piazito Ian, um abraço especial, guri, tudo de bom, obrigado pela audiência. Piazito tá sempre com o pai escutando a gente, né? Ô, Lian, velho, um abraço, Pia! Ô, Piazito. Ô, Adriano, quebra costela pra ti, pro Roberto aí da Pampa, tá bueno? Aproveitar e mandar um abraço também pro Ivando do Clube Z que teve por aqui, parceiro nosso, e também o Mário Clivatti. Ele, Mário, velho! Respeito, velho! Fala, Lê, Clóvis, como é que tão? Tudo certo? E tá de aniversário terça-feira o Clóvis. Mas, ah, Clóvis, velho, um quebra-costela pra ti. Um baita abraço da mãe do Rio Grande, obrigado pela audiência, tá bueno? Meu patrão lá de Rima, cubra teu vulto de bênção, homem, velho. E ali, barbaridade. Ô, Marcos Whipple, qual a música do Gilo de Freitas que tu quer que eu abri aqui? Saiu uma seleção de umas 500 músicas, mais ou menos. Não deu pra entender aqui qual que é a marca que tu queres ouvir. Vamos ver o que vai se aparecer aqui. Ah, é o Trovador dos Pampa de madrugada, quando vem raiando o dia, eu vou tomando no meu rancho, meu chimarrão. Acho que eu sei qual que é. Vamos ver se acordeona mesmo. Minha nossa, é bem essa. Ah, Marcos Whipple! Oi, Alexandre!

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1: 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Ele é mundão. Eu volto já, rapidão.

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9: Menina! E nós estamos por aqui, agora são 6h04, tempo avoa, passa depressa demais, né, gauchada? Um quebra-costela, quem é que tá fazendo um churrasco aí, tio? Deixa eu avisar o Elias pra parar de...

Camboriú, né, gente? Tá na escuta. Ah, pediu a história dos passarinhos. Essa marca é buena, né, tio? Dos bateadores. Vou arrodear por aqui, deixa eu achar ela aqui. Vamos ver se nós temos ela aqui no sistema. Já carquemos no ar pro amigo velho. História dos passarinhos, né, tia? Eu tenho ela aqui com os bateadores, sim. Vamos arrodear pro amigo. É lógico. Quebra costela pra ti, amigo Everton. Baita abraço, obrigado pela audiência, pela sintonia, tá? Fala, Robson Gaúchão, como é que tava agora, velho? Tranquilo? E o nosso amigo Clóvis de aniversário terça-feira, parabéns, felicidade, muitos anos de vida, Clóvis. Dona Lê mandando aquele up especial pra ti e desejando toda a saúde do mundo, tá bueno, tia? Ele, mundo velho!

Quero aproveitar e mandar um abraço especial pra Mary lá de Barra do Sul, né? É, lá da Barra do Sul, tá ouvindo a gente, chegou agora no Tacílio. Vamos de Vaneirão, tchê!

0: Verdade. Deixa eu mandar um chasque especial aqui pro Zelão das Torres. Fala, Zelão das Torres. Tudo bom contigo, pia? Hein? Tudo sob controle? Meu tio tá te mandando um abraço aí. E te cuida, homem, que você é brabo, tá? É, ou tu te espicha, cuida bem da Camila, senão o tio aí é brabo, uma barbaridade, homem. Zelão das Torres, mas é barbaridade, mas que louco. Alô, Joel, tá ouvindo nós de Navegantes, um abraço especial, pessoal lá de Castro, né, tchê? Tá escutando a programação, né? É, hoje vai estar os monarcas por lá, né, tchê? O Enildo, fala, Enildo.
1: Ô, Nilo, opa. É possível mandar aí pra nós aí, Namoro de Bailanta ou Farrancho Missioneiro?
0: Vamos campear do João Luiz Correia, né? Vamos campear pro amigo velho Nildo, com certeza. Mas essa, o Sarapico tá mandando pro Queixinho. E que deu com o Queixinho hoje, que tá de molho nas reservas? Ô, Queixinho, abraço pra ti, pro Silvano, popular Vanderlei das Itaipava. É, tá pedindo um Teixeirinha também, né? Daqui a pouquinho arrodeamos. Aumenta o volume! E essa é buena. Olmir Coelho lá no quinto distrito. Vamos, Robson Gauchão. Azul, galera.

0: louca de especial aqui na programação, Volmir Coelho, lá pro quinto distrito. E deixa eu avisar o Zelão aí, ô Zelão! Ô Zelão das Torres, para de mexer nos discos aí. Tu não vai te meter, botar disco agora aí, tá? Ô Márcio, fala pro teu sobrinho aí, não mexer com os discos agora. Só às 7 horas. Eu sei onde tu mora, piá. Eu sei onde te achar aí. É só eu pular o muro aí. Tu sabe que pede pro Márcio de onde é que eu venho. É, índio velho, te cuida. Grande Zelão, um abraço pra doutora aí, né? Tá loura, tá bonito. Um abraço pra Nani também. Não esquece de mandar um upa pra Nani, minha querida. Um upa bem especial pra ela, tá bueno? Quero mandar um abraço especial pra Ana Caroline, que tá ouvindo a gente, acompanhando a programação. Obrigado pela audiência, pela sintonia. Tamo ouvindo programação. Um abraço pro Thales, né, tchê? Alô, Thales! Olha, barbaridade, tá ouvindo a gente, né? Eles estão com uma rifa, né? O Thales é lutador, é para atleta, né, tchê? E ele vai pro Campeonato Brasileiro de Taekwondo em São Paulo semana que vem. Vai representar Santa Catarina e Camboriú, né? E eles estão vendendo uma rifa por aí. Se você encontrar o pessoal vendendo a rifa, ajuda o piá. Ajuda o Thales aí que ele precisa, tá vendo? Um baita abraço também no Rio Grande. Cláudio César, como é que tá, Cláudio velho?
1: Alô, alô, rádio menina. Alô, Nilo, velho.
0: Mas, bá.
1: É pra indicar? Então vamos indicar.
0: Eu tô vendo, pare de indicar, tchê, mas que barbaridade.
1: Tiramos agora do freezer essa verdinha aqui, já personalizamos ela. Clube Z, tamo junto. Menina FM, sempre. Abraço, Cláudio Itajaí. Tamo agarrado, abraço.
0: Se segura pra não cair, louco, véi. Ei, barbaridade. E é disso que o velho gosta.

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0: Como é que você tá, tchê? Tô tranquilo. Um baita abraço pra ti aí, ele, o Guilherme Neves e o Cacalo. É o entreverado ouvindo a programação, a Maiara lá em Curitiba e o Guila também. Ai, ah, não se afrouxemos, nem no lançante. Grande abraço, Robson, velho, tudo é bom pra ti, viu? E pediu aí de tanto pelhado, rodeio. Vamos rodear com certeza, né, tchê? Dona Maria Luísa, Selma, a Ivete Santos, ô, dona Ivete!
1: Boa tarde, seu Nilo.
0: Boa tarde.

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0: Agora 6:34, 6:34 na programação, daqui a pouquinho, às 7 horas da noite. Tá chegando Peterson Canhoto aqui na programação, né? Cheio da rádio de 1 milhão de amigos. E o bailão do Peterson Canhoto, que vai ser louco de especial também, tá bueno?
2: Buenas noites, Nilo Deitos.
0: Buenas noites, louco velho. E essa é uma história verídica, viu?

deixa eu fazer um aviso aqui pro Zelão, que tá ouvindo nós, o Zelão das Torres. Ô Zelão, o negócio é o seguinte, ó. É, eu quero saber se você sabe assar carne ou não. Tem que passar no teste aí pra ajudar o tio a assar carne, viu, Zelão? E tem mais uma coisa, quando você tiver em casa, lá na casa da Nana, aí na frente, e por acaso acabar a luz, você comece a assobiar e bater palma, tá vendo? Entendido? Então faz o seguinte, se apagar a luz, ficar sem energia por causa da chuvarada, dos ventos, assobiar e bater palma, tá? E é pra Nani saber onde é que tá essa boca e as mãos. Tá pensando que você é mó bobo, louco, velho? Ajuda o tio a sacar, louco.

Rosa dos Serranos, gauchada. Alô, família Schwartz de Curitiba. Ah, gauchada aí de Curitiba, ligadita com a gente, né? É, o Schwartz, o Guilherme e a Dona Maiara estão com a radiola ligada, che. Já deve estar preparando a boia. Mas que coisa especial, tá louco, che. Vamos!

16:46, gauchada! A caminhonete branca. E a dona Maiara cantou do início ao final essa marca, né, tchê? Deixa eu chamar a atenção aqui. Alexa, volume 10. Ei, olha a barbaridade! Quero mandar um chasque especial aí para o maior produtor de pinhão dos Campos Gerais de Palmas. Mas que barbaridade, acabou de chegar no churrasco. Meu amigo Arlindo, como é que tá o homem? E os enxertos de pinhão, fazendo muito enxerto dos pinheiros?

Dá um abraço especial pra Sheila. Oi, Sheila, tudo bom? Dona Nani, já dei as regras aí. O Zelão. O Zelão das Torres já sabe como se comportar, tá bom, Nani?

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tempo a voa e já tá na hora de nós ir. Barbaridade, dá tempo de eu chegar e tomar uma em casa ainda, né, che? Uma bronca da mulher. Ai, Ale, barbaridade. Quero mandar um chasque pra toda a gauchada que ficou com a gente aí até agora, né, no Tchê Menina, na rádio de 1 milhão de amigos. Um abraço pro Enildo, velho, também ouvindo a gente. Enildo, um abraço pra ti, pra tropa do Acre aí também, tá bueno? Um baita abraço. E a gente vai se despedindo, descendo pra ti aqui um abraço do Clube Z. É, hoje tem a costelada, né? Um costelaço, como chamou, piazada do Chiquito. Lá no Clube Z, né? Às 8 horas já começa o pessoal a engraxar o bigode por lá, tá vendo? 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Mas antes de me despedir, vou trazer uma marca aqui, ó. Essa vai pra todo mundo que tem, né? Dizem que só muda o endereço e a cor dos cabelos. Mas toda mulherzinha é incomodativa.

do índio, velho. Um quebra-costela especial, tamanho do Rio Grande pra toda essa gauchada. Christopher Miller está tomando uma gelada. Bate, esqueci a marca que o homem pediu. Pá, peço desculpa, Christopher, velho. É, foi no instituto hoje, é. Foi no Instituto de Beleza cortar os cabelos, Christopher, velho. Mas, ah, guri, um quebra-costela pra ti, Cris, velho. E nós vamos se despedindo. Quero mandar um chasque especial lá pro Paraná, onde o rei do pinhão tá me ouvindo, seu Arlindo Rosa, o irmão do Duas Fro, Urgo Lírio Rosa. Um abraço, Márcio, tudo de bom. Zoreia, um grande abraço, Adriano. Um abraço especial pra ti, amigo velho. Meu grande amigo Adriano da Churrascaria Pampa, pro Ian Gremista. Alô, Ian, piazito do meu amigo Adriano. Grande Ian Gremista, velho, um abraço pra ti também do Rio Grande, tá, piado? Meu patrão lá de Riba, te abençoe. A primeira prenda do universo te conserve com saúde, guri. Tá vendo? E nós vamos se despedindo, rogando pra que o nosso grande Deus, o grande nosso grande Pai Celestial, lá de Riba, nos olhe, nos cuide, nos abençoe. Pra que no sábado que vem a gente se entreverá junto em mais uma programação do Tchê Menina, aqui na rádio de 1 milhão de amigos de Balneário Camboriú. Valeu, Guilherme, valeu, Guila, Schwartz, Dona Maiara, Christopher Milits, Enildo Valdeci, meu amigo velho, me levando de carona, o Robson Gauchão, a Dirlene, o Marcos Ispel, o Ipel, o Diego Rory, a Ana Caroline, o Joel de Navegantes, o Everton, o Cláudio César, o Otacílio, o Elias, a Lei, o Clóvis, o Ivan Cunz, o Queixinho, Paulo Ferreira, a Maria Luísa e a Selma, a Ivete, a Iluína, a Lola, gremista, amanhã tem Grenal, o Moio, o Júnior, o Peterson, o Canhoto e também nosso amigo Matheus, a Roseli Weber, alô Roseli, o Gilvan Gavani, um abraço especial pro Everaldo, pro Estevam, gauchada, fiquem com Deus, que é santo, velho e conhecido, tchê! E a gente se fala, a gente se vê sábado que vem. Tá bom.

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0: desgraçada.
1: E que houve? Não acredito, tá passando mal?
0: Não.
1: Vamos fazer o seguinte, a senhora foi achar guaiaca, lá no fundo, perto do pé da laranjeira, cuidado, mas o cachorro tá amarrado, não tem problema.
0: Não, não, não é nada disso,

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0: 7:26.
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0: Valeu, André.
1: Valeu, César.
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1: Menina! 7:48.
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1: Menina. 8:10.
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0: 8:29.
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1: Menina. 8h49.
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